0: com condições especiais a microempreendedores inscritos no Cadastro Único.
1: Serão 100 milhões de reais para atender quem mais precisa e atua no setor. Caroline Blaut.
2: A proposta é transformar pequenos negócios em fonte de renda estável e ampliar a autonomia das famílias.
0: E você vai ouvir também apoio ao Rio Grande do Sul.
1: O governo do Brasil já destinou mais de 89 bilhões de reais ao estado após as enchentes de 2024.
0: E hoje foram assinados contratos para obras de prevenção às chuvas. Pablo Mundim.
3: Entre as intervenções está a primeira etapa das obras do canal de drenagem de São Leopoldo, além de novos sistemas de contenção e proteção nas bacias do Rio Gravataí, Arroio, Feijo, Eldorado do Sul e Vale dos Sinos.
1: Hoje, na apresentação da Voz do Brasil, eu, Mariana Jungmann e Nazi Brum.
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1: Tarifas comerciais, combate ao crime organizado, minerais críticos.
0: Alguns dos temas abordados hoje em reunião do presidente Lula com o presidente dos Estados Unidos, Donald Trump.
1: E quem está em Washington e traz todas as informações desse encontro é a repórter Luana Karen. Oi, Luana, boa noite.
4: Boa noite, Mariana, Nazi. Boa noite aos ouvintes da Voz do Brasil. A reunião entre Lula e Donald Trump durou 3 horas, divididas entre reunião privada e almoço de trabalho. Lula foi recebido pelo presidente norte-americano na porta da Casa Branca. Do lado brasileiro, a comitiva contou também com 5 ministros de Estado. A relação comercial entre os dois países, estremecida após a imposição de tarifas extras a produtos brasileiros, esteve em pauta. Lula disse que sugeriu a Trump a criação de um grupo de trabalho para discutir a questão das tarifas comerciais.
5: Então eu falei assim, doutor Trump, vamos fazer o seguinte, vamos colocar um grupo de trabalho e vamos permitir que esse moço da indústria do comércio do Brasil, junto com o teu moço do comércio, sentem em 30 dias, apresente para nós uma proposta para a gente poder bater o martelo. Sabe, quem tiver errado vai ceder. Se a gente tiver que ceder, nós vamos ceder. Se você tiver que ceder, vocês vão ter que ceder.
0: E Luana, outro tema discutido na reunião foi a questão dos minerais críticos. O que é que o presidente Lula relatou sobre isso?
4: Olha, Nazi, o presidente Lula defendeu a cooperação no que diz respeito à exploração de terras raras e minerais críticos, como lítio, cobalto e níquel. Esses minerais são fundamentais para a indústria bélica e de tecnologia. A proposta feita pelo presidente Lula a Donald Trump é que parte do beneficiamento da produção seja feita no Brasil.
5: O Brasil tem obrigação de ter uma regulamentação em que o Brasil seja soberano. O Brasil tem obrigação de compartilhar com quem queira participar conosco, seja os Estados Unidos, a China, a Alemanha, a França, qualquer um que quiser, a Índia, o Brasil estará aberto a construir parceria. O que nós não queremos é ser meros exportadores dessas coisas. Nós não queremos repetir o que aconteceu com a prata na América Latina, com o ouro. Nós queremos que o Brasil seja o grande ganhador dessa riqueza que a natureza nos deu.
1: Ô Luana, e o enfrentamento ao crime organizado era um dos temas aguardados para serem tratados nessa reunião, né? O que foi discutido aí em relação a isso?
4: É isso mesmo, Mariana. Olha, o presidente Lula se colocou à disposição para estabelecer parcerias relacionadas ao combate à lavagem de dinheiro e ao tráfico de armas. E lembrou que é preciso dar alternativas econômicas para que as pessoas possam sobreviver. O presidente disse ainda que entregou a Trump um documento listando as medidas do governo para enfrentar o crime organizado e as propostas para a cooperação entre os países.
0: Então, Luana, o clima geral da reunião foi positivo, não é isso?
4: Foi sim, Nazi. Tanto os ministros quanto o presidente Lula saíram otimistas e animados da reunião com Donald Trump. Em uma rede social, o presidente norte-americano chamou Lula de presidente dinâmico e disse que a reunião foi muito boa. Lula reforçou que o Brasil está aberto a discutir qualquer tema com os Estados Unidos.
5: Então eu saio muito, muito satisfeito da reunião. Acho que foi uma reunião importante para o Brasil e importante para os Estados Unidos. O Brasil está preparado para discutir com qualquer país do mundo qualquer assunto. Nós não temos veto, não tem assunto proibido. A única coisa que nós não abrimos mão é da nossa democracia e da nossa soberania. O resto é tudo discutível.
4: Ao fim da reunião, sobrou espaço até para brincadeiras sobre a Copa do Mundo de Futebol. O presidente Lula disse que pediu que Trump não revogue o visto de nenhum jogador brasileiro. e disse que o Brasil sairá campeão dos Estados Unidos. Mariana Inazi.
1: Luana Karen falando com a gente ao vivo de Washington. Obrigada, Luana, pelas informações.
0: O turismo brasileiro está a todo vapor. Já são mais de 2 milhões de postos de trabalho criados entre janeiro e março.
1: Ainda no primeiro trimestre, o fluxo de visitantes internacionais ultrapassou a marca de 3 milhões de turistas.
0: E essa semana, a cidade de Fortaleza se transforma num centro estratégico do setor com o Salão do Turismo.
1: O Brasil ganha novo impulso com o anúncio de uma linha de financiamento para microempreendedores de baixa renda.
0: A linha de crédito especial deverá atender, por exemplo, guias de turismo, motoristas, vendedores ambulantes e artesãos.
1: As novidades foram anunciadas pelo presidente em exercício, Geraldo Alckmin.
2: O encontro marca o lançamento de novas políticas públicas para fortalecer o turismo brasileiro. Entre as medidas anunciadas está uma nova linha de crédito voltada para microempreendedores individuais de baixa renda. Cada microempreendedor pode acessar até R$ 21 mil reais em crédito. A linha conta com garantia do Fundo de Operações e tem apoio inicial de até R$ 100 milhões. O financiamento é voltado a quem está no CadÚnico e enfrenta dificuldades para acessar crédito. Segundo o ministro do Desenvolvimento e Assistência Social, Família e Combate à Fome, Wellington Dias, a ação pode levar pessoas que hoje recebem o Bolsa Família a serem futuros empregadores.
6: A gente vai abrir o Cadastro Único, vamos qualificar essas pessoas juntos, garantir as condições para o emprego ou para um pequeno negócio.
2: De acordo com o ministro do Turismo, Gustavo Feliciano, a proposta é transformar pequenos negócios em fonte de renda estável e ampliar a autonomia das famílias.
7: O turismo real é aquele que o visitante sente na pele. Isso é justiça social na veia, trocando a dependência pelo protagonismo.
2: Outra novidade é o lançamento de um guia inédito para qualificar o atendimento a turistas neurodivergentes. Para o ministro Gustavo Feliciano, algumas medidas simples podem fazer grande diferença no acolhimento.
7: Queremos que cada museu e hotel brasileiro saiba receber quem percebe o mundo de forma diferente, mas o vive com a mesma intensidade.
2: Ao participar da cerimônia de abertura, o presidente em exercício, Geraldo Alckmin, comemorou o crescimento da entrada de turistas estrangeiros no Brasil e anunciou que os turistas chineses não vão mais precisar de visto para entrar no país.
8: A partir agora da semana que vem, 11 de maio, não precisa mais ninguém da China ter visto. E nós estamos falando do segundo país mais populoso do mundo, 1,3 bilhão de pessoas. Então vai outro estímulo aí ao turismo.
2: O Salão do Turismo segue até o dia 9 de maio, reunindo as principais inovações do setor. A entrada é gratuita e a programação pode ser conferida no endereço gov.br/turismo. Reportagem Caroline Blaut.
1: O governo do Brasil anunciou uma nova fase nas obras de reconstrução do Rio Grande do Sul após as enchentes de maio de 2024.
0: Mais de 89 bilhões de reais em recursos federais já foram destinados ao Estado e aos municípios gaúchos para apoiar a população.
1: E hoje foram assinados contratos de 5 bilhões e 400 milhões de reais para obras de prevenção de enchentes no Rio Grande do Sul.
0: Também foi apresentado um balanço das obras feitas até agora.
3: Há dois anos, o Rio Grande do Sul viveu uma das maiores tragédias climáticas da história do país. As enchentes atingiram praticamente todo o estado, deixaram cidades submersas, milhares de famílias desalojadas e um rastro de destruição em infraestrutura, moradias, escolas e serviços públicos. Dois anos depois, o governo do Brasil voltou ao estado para apresentar um balanço da reconstrução e anunciar uma nova etapa de investimentos. Em Porto Alegre, a ministra da Casa Civil, Miriam Belchior, participou de reunião nesta quinta-feira com autoridades federais, estaduais e municipais e autorizou o início de novas obras em diferentes regiões gaúchas. Os recursos fazem parte do Fundo Federal criado para recuperação e proteção contra eventos extremos. Segundo a ministra da Casa Civil, entre as intervenções está a primeira etapa das obras do canal de drenagem de São Leopoldo, além de novos sistemas de contenção e proteção nas bacias do Rio Gravataí, Arroio Feijo, Eldorado do Sul e Vale dos Sinos. Ao todo, 16 municípios devem ser beneficiados.
9: Nós definimos quais eram as obras prioritárias, 8 intervenções prioritárias.
3: Desde o início da tragédia, mais de 89 bilhões de reais em recursos federais já foram destinados ao Estado. Cerca de 94% desse total já foram executados em ações de assistência social, saúde, educação, defesa civil, recuperação econômica e habitação. Para a ministra Miriam Belchior, a reconstrução não é apenas recuperar o que foi perdido, é garantir moradia, infraestrutura e segurança para que as famílias possam recomeçar com dignidade.
9: Das famílias que foram afetadas e atingidas, tanto na área urbana quanto na área rural, e nós já temos 24 mil famílias que sabem onde vão morar. 13.299 já estão morando nas suas casas novas. Conseguimos juntos, né, apoiar as famílias, as empresas, recuperar a infraestrutura.
3: No Rio Grande do Sul, a ministra da Casa Civil também inaugurou o campus do Instituto Federal do Rio Grande do Sul em Viamão, no interior gaúcho. Reportagem Pablo Mundim.
1: E novos locais vão começar a receber alertas de desastres.
0: A ideia é reforçar as ações de defesa civil para ampliar o monitoramento e proteger a população.
10: O Centro Nacional de Monitoramento e Alertas de Desastres Naturais, o CEMADEM, ampliou a rede brasileira de monitoramento e passou a atender mais de 162 municípios em todo o país. Com isso, o número de cidades monitoradas sobe para mais de 1.200. A expansão contempla municípios com alto risco de deslizamentos, enxurradas e inundações. Bahia, Santa Catarina, Minas Gerais e Pernambuco estão entre os estados com maior número de cidades incluídas na nova etapa. O reforço da rede faz parte das ações do novo PAC, inclui a instalação de novos pluviômetros automáticos, equipamentos que acompanham o volume de chuva e ajudam na emissão de alertas mais precisos para a defesa civil. Segundo o CEMADEM, o aumento dos eventos climáticos extremos exige mais investimento em prevenção e monitoramento. O órgão também construirá um novo data center para ampliar a capacidade de processamento de dados e melhorar o acompanhamento das áreas de risco. Atualmente, mais de 2 mil municípios brasileiros são considerados vulneráveis a desastres como enchentes e deslizamentos. O objetivo do governo é ampliar o monitoramento para todas essas cidades nos próximos anos. Claudimário Carvalho, para a Voz do Brasil.
1: Microempresas e empresas de pequeno porte com dívidas podem acessar o Desenrola Empresas para conseguir melhores condições de pagamento e limpar o nome.
0: 2 milhões de pequenos e microempreendedores podem ser beneficiados em um primeiro momento.
1: Podem participar aquelas empresas que já contrataram crédito pelo Procred 360 ou Pronamp.
0: O programa oferece vantagens como maiores prazos de pagamento e de carência e aumento nos limites de crédito.
11: Poderão ser renegociadas dívidas contratadas até 31 de janeiro de 2026, com atraso mínimo de 90 dias. O programa vai beneficiar empreendedores e microempreendedores com melhoria nas condições de crédito nos programas existentes. E a expectativa é de beneficiar mais de 2 milhões de negócios. No Procred 360, voltado a empresas com faturamento anual de até R$ 360 mil, a carência passa de 12 para 24 meses e o prazo total de pagamento sobe de 72 para 96 meses. O limite de crédito aumenta de 30 para 50% do faturamento, podendo chegar a 60% no caso de empresas lideradas por mulheres, com teto de R$ 180 mil. Já no Pronamp, voltado a empresas com faturamento anual de até R$ 4.800.000, a carência também passa para 24 meses. O prazo total sobe para 96 meses e o limite total de crédito aumenta de R$ 250 mil para R$ 500 mil. Segundo o ministro do Empreendedorismo, da Microempresa e da Empresa de Pequeno Porte, Paulo Pereira, o endividamento não afeta só o consumo, como compromete a atividade produtiva quando atinge pequenos negócios.
12: Empresas que tá negativada ou que tem situação de inadimplência não conseguem investir nos seus equipamentos, no aumento da sua produtividade, no crescimento da sua capacidade de comercializar. Por isso, a ideia do presidente Lula é devolver para as empresas fluxo de caixa, capacidade de investimento, possibilidade de contratação, que vai gerar, né, um dinamismo ainda maior na economia brasileira.
11: Para acessar o Desenrola Empresas, basta procurar o contato com o banco onde a dívida foi contraída e fazer a renegociação. Com locução de Thaísa Vitória, reportagem Luciana Colares de Holanda.
1: A produção industrial brasileira cresceu pelo terceiro mês seguido.
0: A expansão foi de 0,1% na passagem de fevereiro para março.
1: Em relação a março do ano passado, o aumento na produção industrial foi de 4,1%.

0: oferece atendimento jurídico, psicológico e social a vítimas de racismo, além de ações culturais, educativas e de inclusão produtiva voltadas à população negra.
1: É a terceira unidade em funcionamento no país.
2: A iniciativa pretende fortalecer comunidades, ampliar oportunidades e enfrentar o racismo de forma articulada. A Unidade Gaúcha é a terceira do país. Todas foram construídas numa parceria entre o governo do Brasil, estados e municípios. E cada uma custou cerca de R$1 milhão. A ministra da Igualdade Racial, Raquel Barros, fala da importância desse espaço para a comunidade negra do país.
3: As mulheres negras sempre precisam de apoio, sofrem muitas violências e a gente não tinha um espaço adequado para receber essas pessoas. É um trabalho de promover dignidade para quem mais precisa e a população negra é a maioria nesse país e a gente sabe que a gente ainda precisa avançar muito, mas existe uma escolha desse governo. E a escolha desse governo é fazer com que o Brasil seja um Brasil que tenha direito para todas as pessoas.
2: O espaço possui atividades permanentes de ações educativas voltadas ao fortalecimento da identidade negra. E ainda neste primeiro semestre, mais 3 casas da igualdade racial serão inauguradas no país. 2 em Minas Gerais e 1 na Bahia. Reportagem Cleide Lopes.
0: Começa oficialmente no dia 21 de junho.
1: E por isso o Ministério da Saúde está alertando para a vacinação contra a gripe mais comum durante o frio.
0: Entre os grupos prioritários estão crianças, gestantes, idosos, pessoas com doenças crônicas, indígenas e quilombolas.
4: Com a proximidade do inverno, a procura pela vacina contra a gripe tem aumentado na Unidade Básica de Saúde número 1 em Brasília. Nesta quarta-feira, no período da tarde, a movimentação era intensa, mas Cláudio Regis Rangel aguardava sua vez na fila pacientemente. Para ele, que é professor de educação física, a vacinação é indispensável.
5: Não tem coisa pior do que ficar doente. Segundo, que eu não quero também transmitir para as pessoas, que eu trabalho com pessoas de 60 a mais, então não posso nem resfriar.
4: Quem também aguardava a vez para se imunizar era Ivonilde Maria de Mesquita Gomes. A aposentada conta que se vacina regularmente e hoje separou o período da tarde para tomar o imunizante contra a gripe.
6: Desde que eu completei 60 anos que eu faço, né? Porque se você fica gripada, bem, os sintomas são mais leves, sabe?
4: Mais de 17 milhões de doses da vacina contra a gripe já foram distribuídas no país pelo governo. As doses reforçam os estoques das UBSs para a campanha nacional de vacinação contra a influenza, que começou em 28 de março nas regiões nordestinas, Nordeste, Centro-Oeste, Sul e Sudeste. Realizada anualmente pelo Ministério da Saúde, com apoio de estados e municípios, a mobilização prioriza crianças, gestantes e idosos com 60 anos ou mais, grupos mais suscetíveis a formas graves da doença. Éder Gatti, diretor do Programa Nacional de Imunizações, explica que a vacina é a principal forma de prevenção e os imunizantes atuais reduzem hospitalizações.
7: É uma vacina que protege muito bem, ela é produzida no Brasil pelo Instituto Butantan e ela protege para 3 tipos de vírus da gripe e o objetivo dela é principalmente evitar hospitalização e morte.
4: O diretor do Programa Nacional de Imunizações destaca também que a vacina disponibilizada no SUS é segura.
7: É uma vacina muito segura, o Brasil usa ela já há mais de 2 décadas e todos os anos a gente renova a composição dessa vacina conforme orientações da Organização Mundial de Saúde.
4: Além da vacina contra a gripe, o SUS oferece imunização contra o vírus sincicial respiratório para gestantes entre a 28ª e a 36ª semana de gestação. Ela protege os bebês contra bronquiolite e formas graves de infecções respiratórias, transferindo anticorpos via placenta. A aplicação é dose única e recomendada em cada gestação. Reportagem Gabriela Noronha.
0: E o Brasil já atingiu a marca de 1 milhão de gestantes vacinadas contra o vírus sincicial respiratório, causador de doenças como bronquiolite e a pneumonia em bebês.
1: A vacinação das gestantes vem sendo oferecida de forma inédita pelo SUS e garante a proteção dos bebês nos primeiros dias de vida, quando eles são mais vulneráveis a terem complicações graves provocadas pelos vírus.
0: Além da vacina, o SUS também passou a oferecer

0: Ser o Nirsevimab, um medicamento que garante a proteção imediata contra o vírus e é indicado para prematuros e crianças pequenas com comorbidades, como doenças cardíacas e pulmonares.
1: O ministro da Saúde, Alexandre Padilha, destacou que a vacina introduzida em dezembro na rede pública já reduziu em 63% a morte de bebês pelo vírus sincicial respiratório e em mais de 50% os casos de internação por esse vírus.
0: Padilha também convocou as mamães a se protegerem.
2: Gestante, a partir da 28ª semana, se vacine para bronquiolite. Nasceu bebê prematuro, Nirsevimab já disponível nas maternidades.
0: E um recorde na saúde do país. O Brasil registra número histórico de transplantes em 2025.
1: Ao todo, foram 31 mil procedimentos, o que representa um aumento de 21% em relação a 2022.
0: De acordo com o Ministério da Saúde, o número é resultado dos investimentos em melhoria logística e distribuição entre os estados.
1: No ano passado, foram destinados R$1,5 bilhão para o Sistema Nacional de Transplantes, um crescimento de 37% comparado a 2022.
0: Além disso, o aumento de transplantes também conta com o esforço da Força Aérea Brasileira no transporte ágil dos órgãos e equipes médicas. Foram mais de 4 mil voos nesse período.
1: O esporte brasileiro atinge marca histórica e chega ao recorde de contemplados pelo Bolsa Atleta.
0: O programa oferece apoio financeiro a mais de 11 mil esportistas e garante condições de treinamento e participação em competições nacionais e internacionais.
3: O programa Bolsa Atleta alcançou em 2026 o maior número de beneficiários da história. Com a inclusão de mais 32 atletas, o total chega agora a 11.214 contemplados em todo o país, um aumento de 10% em relação ao recorde anterior de 10.196 registrado em 2025. Os novos beneficiários fazem parte da categoria Atleta Pódio, voltada a esportistas de alto rendimento, que estão entre os melhores do mundo em suas modalidades. Ao todo foram incluídos atletas olímpicos, paralímpicos e surdo-olímpicos, com destaque para modalidades como natação, atletismo, judô e ciclismo, além de atletas guia que auxiliam competidores com deficiência visual. O Bolsa Atleta é um programa coordenado pelo Ministério do Esporte que oferece apoio financeiro para treinamento e participação em competições. O benefício atende diferentes fases da carreira esportiva, desde a base até o alto rendimento, com foco em garantir condições para o desenvolvimento dos atletas brasileiros. Dilson Santa Fé, para a Voz do Brasil.
0: Essas foram as notícias do Governo do Brasil.
1: Uma realização da Secretaria de Comunicação Social da Presidência da República.
0: Com produção da empresa Brasil de Comunicação.
1: Fique agora com as notícias do Poder Judiciário e do Congresso Nacional. Uma boa noite.
0: Boa noite para você e até amanhã.
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6: STF autoriza nova fase da operação Compliance Zero.
7: Ex-governador do Acre, Gladson Cameli, é condenado a mais de 25 anos de prisão, maior pena já aplicada pelo STJ.
6: Ministra Carmen Lúcia participa da última sessão de julgamentos, ocupando a presidência do TSE.
7: Boa noite, eu sou Carlos Eduardo Cunha.
6: E eu sou Walter Lima.
7: O STF autorizou a nova fase da Operação Compliance Zero.
6: O ministro André Mendonça atendeu o pedido da Polícia Federal. Marcelo Della Libera.
8: O ministro do STF, André Mendonça, autorizou a operação que investiga fraudes envolvendo o Banco Master. A Polícia Federal aponta indícios de que o senador Ciro Nogueira teria atuado em favor do banqueiro Daniel Vorcaro em troca de vantagens indevidas. A decisão também determinou a prisão temporária de Felipe Vorcaro, apontado como operador financeiro do esquema. A investigação apura suspeitas de corrupção, lavagem de dinheiro e ocultação patrimonial.
7: O ex-governador do Acre, Gladson Cameli, foi condenado a 25 anos e 9 meses de prisão.
6: Essa foi a maior pena já aplicada pelo STJ em uma ação originária. Fátima Uchoa.
9: Segundo a acusação, Cameli era o líder de uma organização criminosa composta por núcleos familiares, políticos e empresariais. E os atos ilícitos iniciados em 2019 já teriam provocado prejuízo superior a 16 milhões de reais aos cofres públicos. Ele foi condenado pela prática de crimes como lavagem de dinheiro e fraudes em licitações. A Corte Especial do STJ também determinou o pagamento de multa e de indenização ao Estado do Acre no valor de mais de 12 milhões de reais, além da perda do cargo de governador, mas Camelli já havia renunciado no mês passado, pretendendo concorrer ao Senado. A relatora foi a ministra Nancy Andrighi.
7: Ministra Carmen Lúcia participa da última sessão de julgamentos ocupando a presidência do TSE.
6: Ela reafirmou a luta pela democracia e igualdade feminina. Fábio Ruas.
10: Aplaudida de pé pelo plenário, após a exibição de um vídeo sobre a trajetória dela, a ministra encerrou mais um ciclo no TSE, reafirmando o compromisso com a democracia e com a ocupação de espaços de poder por mulheres. Carmen Lúcia foi a primeira mulher a presidir o Tribunal da Democracia. No primeiro ciclo no TSE, ela presidiu a corte de abril de 2012 a novembro de 2013.
11: Candidatas têm mais dificuldades que os candidatos, as advogadas têm mais dificuldades que os advogados, as defensoras públicas têm mais dificuldades que os defensores. Isto não é um problema de civilidade, isso é um problema de humanidade.
10: A posse do ministro Nunes Marques na presidência do TSE e do ministro André Mendonça na vice-presidência vai ser na próxima terça-feira, dia 12 de maio.
7: Desembargadora Margarete Costa toma posse administrativa como ministra do TST.
6: Ela será a 12ª mulher a ocupar o cargo. William Nascimento.
12: Margarete Costa já soma 36 anos de carreira na magistratura trabalhista. Ela será a 12ª mulher a ocupar o cargo desde que o tribunal foi instalado em setembro de 1976. A ministra iniciou a trajetória como juíza do trabalho na década de 1990. Em 2014, foi promovida a desembargadora no TRT-5 da Bahia, tendo inclusive atuado como desembargadora convocada no TST.
7: TRF2 mantém na Justiça Federal ação do MPF contra a Igreja Universal por assédio judicial a jornalista.
6: Com o novo resultado, a ação retorna à Justiça do Rio de Janeiro. Sabrine Menezes.
13: O caso começou em 2020, quando 144 ações praticamente idênticas foram ajuizadas por pastores da Igreja Universal do Reino de Deus em 19 estados contra o jornalista. A apuração do MPF identificou que as petições tinham um padrão e foram ajuizadas no mesmo período, indicando uma atuação coordenada para dificultar a defesa e sobrecarregar o judiciário. Para o TRF2, como o MPF é autor do caso, a competência é da Justiça Federal e não da Justiça Estadual. Na ação, o MPF pede a condenação da Universal ao pagamento de indenização mínima de R$5 milhões por danos morais coletivos, que deverão ser destinados a iniciativas de proteção à liberdade de imprensa.
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7: Boa noite.
6: E até amanhã.
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1: Eu sou Paula Groba.
2: E eu sou Ricardo Nakaoka.
1: E estes são os destaques de hoje do Jornal do Senado, que começa agora.
2: Nova lei endurece regras e combate fraudes no seguro defeso.
1: Comissão aprova proibição de ligações automáticas de telemarketing.
2: Projeto cria rede de proteção para trabalhadoras domésticas vítimas de violência.
1: Boa noite.
2: Boa noite.
1: A denúncia de agressões e tortura contra uma trabalhadora doméstica grávida no Maranhão acendeu um alerta sobre a violência sofrida por mulheres dentro do ambiente de trabalho.
2: Diante da repercussão do caso, chegou ao Senado um projeto que cria uma rede nacional de proteção para trabalhadoras domésticas vítimas de abusos e maus tratos. Repórter Alexandre Campos.
3: Pela proposta, o atendimento deverá ser integrado e respeitar o tempo, a vontade e as decisões da vítima de violência doméstica. Segurança da pessoa agredida, discrição, linguagem acessível e respeitosa também deverão ser observadas pelos agentes da rede de acolhimento. Por outro lado, serão vedadas condutas que revitimizem a pessoa agredida, discriminação ou preconceito contra ela, demora na prestação de apoio e pedidos desnecessários de relato do ocorrido. A autora do projeto, a senadora doutora Eudócia, do PSDB de Alagoas, afirmou que a ausência de um protocolo nacional pode comprometer a segurança e proteção das vítimas de violência doméstica.
4: O protocolo contribuirá para aumentar as denúncias de violência contra as mulheres que se sentirão amparadas pela lei e encorajadas a procurar ajuda.
3: O projeto ainda prevê indicadores de avaliação para apurar a qualidade do atendimento. Em caso de descumprimento do protocolo, tanto o órgão como o agente responsável estarão sujeitos à sanção.
1: E o programa Antes que Aconteça, de prevenção à violência doméstica e ao feminicídio, apresentado pela senadora Daniela Ribeiro, virou lei.
2: A iniciativa soma ações de educação, acolhimento às vítimas e vigilância aos agressores. Repórter Raíssa Abreu.
5: A iniciativa da senadora Daniela Ribeiro, do PP da Paraíba, prevê ações educativas, estruturas de apoio às vítimas em instituições públicas e privadas e medidas de proteção, como o uso da inteligência artificial para monitorar agressores. Durante a votação da proposta em plenário, a senadora destacou a formação de defensoras populares, capacitadas para evitarem os casos de violência.
6: Não precisa mais a história de briga de marido e mulher, ninguém meter a colher. Não, todo mundo mete a colher sim. E isso é para salvar vidas. Quando vê ali aquela mulher dizer assim, não, mas eu não quero denunciar porque é o pai dos meus filhos. A gente sabe que tem todas essas dificuldades. Mas aí, essa defensora popular tem a condição de fazer a denúncia.
5: Também estão previstas ações de recuperação e reeducação de agressores, como as rodas de conversa.
1: Em meio ao aumento de denúncias de fraudes em benefícios sociais, o governo federal endureceu as regras para a concessão do seguro defeso, pago a pescadores artesanais durante o período em que a pesca é proibida.
2: A nova lei, sancionada pelo presidente Lula, cria mecanismos mais rigorosos de controle e prevê punições mais severas para irregularidades. Os detalhes com o repórter Henrique Nascimento.
7: A nova lei do seguro defeso cria exigências como identificação biométrica e inscrição no cadastro único para pescadores artesanais terem acesso ao benefício. O texto também autoriza o pagamento de parcelas pendentes de anos anteriores, desde que os pedidos tenham sido feitos dentro do prazo legal. Durante a votação no Senado, parlamentares divergiram sobre os mecanismos de controle previstos na proposta. O senador Rogério Marinho, do PL do Rio Grande do Norte, criticou pontos do texto e afirmou que as mudanças poderiam facilitar irregularidades.
8: O governo do PT disse, olha, nós queremos evitar os furos, queremos evitar os ralos, queremos evitar a corrupção, porque a CGU identificou os problemas. Aí o relatório vem na contramão.
7: Já o relator da proposta, senador Beto Faro, do PT do Pará, rebateu as críticas e afirmou que a lei amplia as punições para fraudes.
9: Não é verdade que aqui se afrouxa qualquer questão. Muito pelo contrário, é mais punição. Inclusive, as entidades, elas são chamadas a colaborar com o governo.
7: A nova legislação também amplia a transparência do programa e cria regras de atualização cadastral dos pescadores.
1: E o Congresso Nacional vai analisar duas medidas provisórias editadas pelo governo federal que destinam até 14,5 bilhões milhões de reais para o financiamento de caminhões, ônibus e micro-ônibus. O objetivo é reduzir os impactos econômicos dos conflitos no Oriente Médio e renovar a frota rodoviária do país.
2: Outra medida abre crédito extraordinário de 17 bilhões de reais para ampliar o acesso ao crédito. Transportadores autônomos, cooperativas e empresas do setor poderão contratar o financiamento até o dia 28 de agosto.
1: Ligações automáticas que interrompem o trabalho, o descanso e até o sono dos brasileiros podem estar com os dias contados. A Comissão de Ciência e Tecnologia do Senado aprovou um projeto que proíbe chamadas de telemarketing feitas por robôs sem qualquer atendimento humano.
2: Pelo texto, o uso de ligações automatizadas só será permitido para confirmação de uma compra ou contrato feitos anteriormente em outro canal de venda. Repórter Rodrigo Rezende.
10: Se você tem um celular, é muito provável que já se cansou de receber dezenas, às vezes centenas de ligações de números desconhecidos com mensagens automáticas oferecendo produtos dos mais diversos, de planos de academia a empréstimos consignados. Muita gente nem atende mais o telefone por causa disso. A Comissão de Ciência e Tecnologia do Senado aprovou um projeto do senador Ciro Nogueira, do Progressistas do Piauí, que proíbe ações de telemarketing para venda ou adesão de produtos sem que haja intervenção humana. Ou seja, ficariam vedadas as abordagens telefônicas automáticas com os chamados robôs. O relator da proposta, senador Hamilton Mourão, do Republicanos do Rio Grande do Sul, afirmou que os consumidores estão cansados do excesso de ligações automatizadas.
11: É hoje.

0: Volta e meia a gente recebe uma sequência
1: que reunirá informações sobre ocorrências em todo o país. Esses dados deverão ser públicos e usados para orientar políticas de prevenção e melhorar a segurança nas estradas. As regras também passam a valer para estradas e ferrovias já existentes, que deverão se adaptar às novas exigências. No caso de concessões, essa adequação deverá respeitar o equilíbrio financeiro dos contratos já existentes. Relatora da proposta, a deputada Dula Salabeste, do PSOL de Minas Gerais, argumentou que o projeto ajuda a reduzir acidentes, protege a biodiversidade e melhora a segurança nas vias. Segundo ela, a medida organiza ações que hoje são adotadas de forma isolada e cria uma política mais estruturada para enfrentar o problema.
2: Para quem não sabe, no Brasil, a cada segundo, 15 animais silvestres são atropelados nas nossas rodovias. São mortos no Brasil por ano 500 milhões de animais em nossas rodovias. E aí vivemos essa contradição. Temos a maior biodiversidade, mas somos também o país que mais atropela animais em rodovias.
1: O projeto que estabelece medidas para evitar atropelamento de animais silvestres em estradas, rodovias e ferrovias seguiu para análise do Senado. Da Rádio Câmara de Brasília, com informações de Daniele Lessa, Marcelo Larcher.
3: O curso Eu e a Lei, da Rádio Câmara e do Plenarinho, já é uma tradição, mas também não para de inovar.
4: Nos 200 anos da Câmara dos Deputados, a novidade é uma edição voltada para professores. O desafio é produzir uma videoaula com 5 a 10 minutos de duração sobre o papel do Parlamento na história do Brasil e sobre a importância do patrimônio histórico e cultural do país.
3: Em tempos de fake news e de desinformação, a ideia é incentivar a pesquisa em fontes primárias, como o Arquivo Histórico da Câmara dos Deputados.
4: As obras devem estar prontas até o dia 15 de junho. Mais informações em cd.leg.br/eu-e-a-lei.
3: Ah, e o concurso tradicional voltado para crianças e adolescentes continua de pé. O edital está na página, mas as inscrições só abrem em julho.
5: Direitos Humanos.
6: Raimond, do PT do Rio de Janeiro, relatou na Comissão de Administração e Serviço Público projeto que cria cotas para a contratação de pessoas com síndrome de Down em empresas públicas. O parlamentar considera que a medida garante inclusão e reconhece a capacidade produtiva desse segmento.
7: É um projeto riquíssimo. Ele diz que as empresas públicas de administração direta e indireta têm que ter uma cota de contratação das pessoas com síndrome de Down. Olha que coisa maravilhosa, é o projeto de inclusão para que essas pessoas com síndrome de Down sejam de fato reconhecidas como pessoas que trabalham e que podem trabalhar.
4: O projeto relatado por Raimond aponta que a inserção das pessoas com síndrome de Down no mercado de trabalho favorece o desenvolvimento das interações sociais e mentais do segmento. Hoje, segundo o IBGE, há cerca de 300 mil brasileiros nesta condição.
6: Padre João, do PT de Minas Gerais, registra a realização de mais uma Assembleia Geral dos Bispos do Brasil, organizada pela CNBB. O parlamentar reforça as denúncias feitas pela entidade contra a violência às mulheres, as guerras e os ataques às religiões.
4: De acordo com o padre João, os bispos criticaram a negação de territórios aos povos indígenas e o avanço do agronegócio sobre essas terras. Ele pede que dioceses e paróquias ampliem a divulgação das pautas sociais apresentadas pela CNBB.
5: Segurança Pública.
6: Câmara aprova aumento de penas para homicídios contra guardas portuários, policiais legislativos e agentes de segurança privada. O repórter Antônio Vital acompanhou a votação.
8: O plenário da Câmara aprovou o projeto que considera crime hediondo o assassinato de guardas municipais, agentes socioeducativos, agentes da guarda portuária, integrantes do sistema prisional, policiais legislativos e agentes de segurança privada. Isso no caso em que os crimes tiverem relação com a atividade dos agentes. Com isso, o homicídio praticado contra integrantes dessas categorias passa a ter pena de até 40 anos de prisão, no lugar da pena máxima atual de 30 anos. Hoje, a legislação já prevê aumento de penas para crimes praticados contra policiais, promotores, juízes e oficiais de justiça. A proposta também prevê aumento de penas para lesão corporal praticada contra guardas municipais, agentes socioeducativos, agentes de guarda portuária, integrantes do sistema prisional, policiais legislativos e agentes de segurança privada. Nesses casos, lesões corporais gravíssimas

0: Mas e lesões corporais seguidas de morte também serão consideradas crimes hediondos, com penas que podem aumentar em 2/3. Além disso, os condenados têm que cumprir a maior parte da pena na cadeia, sem direito a benefícios como regime aberto ou semiaberto. O aumento de penas nesses casos vale para casos de crimes cometidos em função da atividade desempenhada pelo policial. E os agravantes serão aplicados também se as vítimas forem cônjuge, companheiro ou parente de até 3º grau da vítima. O projeto foi uma sugestão do Conselho Nacional de Segurança Privada, a Comissão de Segurança Pública e Combate ao Crime Organizado da Câmara. No plenário, o relator foi o deputado delegado da Cunha, do União de São Paulo. Ele argumentou que agentes de segurança privada são vítimas de homicídio e lesão corporal por vingança. O relator defendeu penas maiores para assassinos de policiais como maneira de desestimular esse tipo de crime.
1: Os policiais são executados em razão de serem policiais. O criminoso descobre que se trata de um policial e, para ser premiado no crime organizado, ele executa aquele policial. Hoje, a pena do crime funcional era de apenas pena mínima de 12 anos e máxima de 30. Uma pena que não garante o repúdio verdadeiro que se deve ter contra o homicídio contra um policial.
0: O projeto, que considera crime hediondo o assassinato de guardas municipais, agentes socioeducativos, agentes de segurança portuária, integrantes do sistema prisional, policiais legislativos e agentes de segurança privada, seguiu para análise do Senado. Da Rádio Câmara de Brasília, Antônio Vital.
2: Justiça.
3: Júlio Lopes, do PP do Rio de Janeiro, presidente da comissão externa voltada ao combate à pirataria e à agenda do Brasil Legal, anuncia uma aliança nacional contra a falsificação e venda de produtos que violam direitos de propriedade intelectual e prejudicam consumidores.
4: Um pacto de que aquelas plataformas, pessoas que estão promovendo a pirataria sejam notificadas pela comissão que eu tenho a honra de presidir, a Comissão do Brasil Legal, e a partir de 10 dias de notificação sejam então multadas pelo PROCON do Brasil como veiculadores, como promotores de pirataria. Isso é crime. Na reincidência dessas multas, a Comissão do Brasil Legal, junto com a CBF e junto com as maiores marcas esportivas do Brasil e do mundo, vão qualificar essas instituições, pessoas ou promoters como não qualificadas à veiculação dos seus produtos.
5: De acordo com o parlamentar, o prejuízo com a pirataria saltou de 4 bilhões para 500 bilhões de reais em 20 anos. Júlio Lopes espera que a pressão sobre a reputação de divulgadores de falsificações sirva para frear o crime no país.
3: Termina agora o Jornal Câmara dos Deputados, com trabalhos técnicos de Wellington Teles e apresentação de Luciana Vieira e Val Monteiro. Boa noite.
5: A Voz do Brasil está de volta amanhã. Uma boa noite para você.
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2: Boa noite, fazendo companhia, tudo bem aí?
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2: Você ouviu a dica, né? Então é isso. Boa sorte pra você. Bruno Mars, só pra voltar à programação aqui da Litoral. Adios, Mar. Já já você no comando, hein?

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0: Diretão, sequência gostosa pra você curtir. Finaliza essa noite, quinta-feira. E fechou 45 minutos, que anotou mais essa sequência. 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Tá vindo mais uma edição do Você no Comando. Vocês riram aí, né? Antes de ir pro intervalo, pra Voz do Brasil, foi difícil entender, saber o nome da música, que eu já não sei 300 vezes aqui, né? Criança, o negócio foi feio demais. Cadê, ó? Porque eu não separei, mas quem que riu aqui, ó? Vamos ver.
1: Pô, você não sabe, Alex Silvano, o nome da Ana Castela aí, a menininha mandou aí.
0: Flávia, você acredita que não, cara? Mas olha aqui, olha o áudio.
2: Tio Alex, a gente riu demais você procurando a música. Meu Deus do céu, você vai deixar um pouquinho pra você entendendo a música, meu filho.
0: O tio aqui, minha mulher do céu. O tio aqui, mesmo anunciando todo dia, esquece o nome das músicas.
2: Mas eu amei demais. Oh, muito obrigada.
0: De nada. Que coisa mais fofa. Tá vindo você no comando. De novo, na sequência.
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0: 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Uma ótima noite pra você, quinta-feira. Contagem regressiva, hein? Pra sexta-feira. Eu tô aqui com você, Alex Bono, ao vivo. Faltando aí 1h15 pra sexta-feira. Nossa, que ansioso.
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3: E aí, já gravou o seu pedido?
0: Tá muita música boa, já adiantei que eu vou começar com o Elton John. Já gostou?
4: DJ Alex Bono.
0: Olá.
4: Boa noite. Hoje eu vou ficar até as 23, hein? Eu quero ouvir Elton John, o Nequito, eu adoro.
0: É?
4: Eu vou te esperar.
0: Pô, é linda.
4: Até lá, tamo juntos.
0: Talisson, manda aí o seu recado, vai.
5: Ô, meu amigo, aqui é o Talisson, governador Valadares, Talisson Rodo Clã. Primeira participação minha na Litoral FM.
0: Bem-vindo, meu amigo.
5: Toque pra nós, já que é pra tocar uns 80, toca aquela fechar a chave de ouro. É de Elton John, a música é Nequita. Tamo junto, valeu, boa noite. Oferecendo pra todo mundo que tá curtindo a Litoral.
0: Aí, tá aí, ó.

0: Bom, hein? Deu pra matar a saudade?
1: Deu. Muitos pedidos, mas muitos pedidos. Muitos.
2: Boa noite, Bono.
1: Boa!
2: Já que eu tô no comando.
1: Fala, meu amor.
2: Anjos com Rafa e na Litoral eu tô legal, Valor Sobriota.
1: Lindo demais, curte aí.
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0: Isso é bom demais, bom demais. O Rapa Anjos pra quem tem fé. Boa, Vanusa! No Você no Comando, hoje tá frenético, quase sexta-feira. Fala, Alex.
1: Ale, tem um pedido aqui que você não vai poder fugir.
0: Por quê? Conta aí.
2: Boa noite, Alex Bono.
0: E aí,
2: você boa. Nos provoca, então tá aí.
0: Sim.
2: Quero sim, no Eu no Comando, eu quero ouvir In the End,
0: nossa.
2: Linkin Park.
0: É,
2: você pediu uma loucura, eu peço a você pra tocar. Rosimara Ramos de Nova Almeida.
0: Boa, Rosimara, a Alexa tá certa, eu provoco, não poderia literalmente fugir da chincha, né? Se eu provoco, vamos curtir aqui na litoral, meu filho, Linkin Park. Aí, ó, In the End pra fechar. Ha ha ha ha.

0: hora de rockzinho pra fechar a noite. Linkin Park, The End. Demais, Osimara. É isso que eu tô falando. É disso. Aquele desafio, aquela coisa diferente. Que faz assim, vai, caraca, que legal, cara. Matar uma saudadezinha gostosa. Faz fugir um pouquinho. Mandou muito. Amanhã tem mais você no comando. Tem uma galera aqui que participou. Mas muita gente. Vem aqui, ó. Ô, Regina!
1: Boa noite, Alex Borno, maravilhoso! Uau, Regina Claudinha, de Taquaraum, acabando de chegar no curso e ligadinha na litoral. E já que eu tô no comando, eu queria ouvir, eu acho que o nome da música é Quem de Nós Dois, linda, com a Ana, cara, Carolina. Linda, se você linda, conseguir achar, você passa aí pra mim. Se não, você pode passar qualquer uma dela também, que eu amo.
0: Pô, demais, Regina. Eu acho que eu toquei na segunda-feira. Muito lindo. Pede aí que eu vou tocar. Hoje não dá mais tempo, porque senão aí eu não vou embora. Já tô fazendo hora extra, hein? Falta 2 minutos pra hora extra, hein, criancinhas? Já coloca ali pra turma do RH, tá? Boa! Marcelão, quer saber aqui quando vai voltar o aplicativo? Cara, nem sabia que tinha caído. Vou dar uma olhada amanhã. Oi, tô brincando. Daqui a pouquinho deve voltar. O pessoal aqui é 24 horas. Fala, Caetano!
2: Boa noite, Antônio. Boa noite, Alex Bono! Eu no comando hoje, quero ouvir Backstreet Boy. Mandar pra galera do Selvagem em Peso, curtindo a litoral, na Zona Legal.
0: Oi, deu bom demais, cara. Eu tô falando, é difícil ir embora com vocês. Que bom que eu paro, porque senão... Bota aí. Porque senão, meu filho, fica aqui até meia-noite.
3: Boa noite. Já que eu estou no comando aí, toca aí Rosana com uma deusa.
0: Ah, boa,
3: você
0: boa.
3: Me mantém.
0: Essa eu acho que eu tinha rodado, né? Mas pela cantoria da Flávia, vou repetir, porque foi muito bom. Manda bem, Flávia. Quem mais aqui? Danda!
4: Boa noite, Alex Bona, que é de Ursane, mora em São José dos Calçados.
0: Ó, que demais!
4: A música de hoje que eu quero ouvir, Zezé de Camargo. Eu fui tão inconsequente,
0: cantando, cara. Que legal,
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0: Eita.
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0: Eita.
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0: Tá apaixonada, hein, mulher? Tá apaixonada. Ui.
5: Alex Bon, eu no comando, quero ouvir o Leãozinho Vestidinho Preto.
0: Eita!
5: Toca pra nós aí.
0: Leãozinho Vestidinho Preto. Leão estaria de vestido preto? É batom vermelho, cara? Consigo imaginar um leão de batom vermelho? Tá aí, ó, dados recados. Amanhã tem mais 2 edições de Você no Comando. Amanhã vamos chegar pra um Eletrodance aqui, ó. Tem duplo meus gostos. Será que eu não posso pedir, né, criança? Ai, ai. Mas quem disse, né? Tô pensando aqui. Eu acho que amanhã eu vou gravar um áudio, eu vou mandar e eu mesmo vou rodar. Hã? Boa? Tá bom. Segue no arroba Alex Bono nas redes sociais. Eu tô indo, amanhã a gente se fala às 6 horas. Ai, ai, agora uma música direto pra você na litoral. Hoje tem litoral A2, crianças? Tem, hoje ainda tem, tá? E meia-noite litoral A2 pra matar a saudade.

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0: São 5 horas e 3 minutos. Isso! Estamos prontos e preparados para mais esse dia incrível, esse dia lindo, delicioso, maravilhoso, que promete muito. Afinal de contas, tem muita gente que espera pela sexta-feira. Tem outros que vivem todos os dias, assim, como se fosse aquele dia. Eu sou dessas, então para mim a segunda é importante, a terça, a quarta, a quinta. Mas a sexta, vamos ser honestos, né? Que tem um gostinho diferente, sabe? Tem alguma coisa aí pra fazer? O que você vai aprontar nessa sexta-feira, nesse final de semana? Me conta aí que eu tô doida pra saber, até pra servir de dica. Se bem que eu já tenho uns negocinhos programados. Deixa quieto. Depois eu falo também, lógico. Que aí fica de dica pra você, né? 5 e 4, eu sou o Cleide Costa Long e é um prazer estar aqui com você nessa manhã de sexta-feira. Pra começar, tem Rick Renner, doidinho por você. Bom dia! Bom dia!

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0: Pitanga também. Fala comigo, Gerimar.
1: Bom dia, Cleide Costa-Longa. Aqui quem fala é Gerimar de Pitanga. Estou passando para desejar uma sexta-feira produtiva e abençoada para toda a família eleitoral, para toda a família cadeira cativa, né? De A a Z, para não esquecer de ninguém. Para a Vera do Pula Pulo, para a Ana Lopes, a Leila Mara, né? A Praxede, a Roberta, a Rebeca, a Rosângela, né? Soninha, o Toninho, o Jumar, o Reco, o Amori, o Estevinho, o Chechel, o Zé das Neves, toda essa galera que tá na escuta.
0: Obrigada, meu bem, um beijo. Ei, Rebeca, bom dia.
2: Bom dia, Cleidinha. Sextou. Sou o Rebeca Andrade de Colatina. Hoje eu vou desejar um feliz Dia das Mães para todas as mães que serão
0: bem
2: domingo.
0: Lembrado, isso mesmo.
2: Tá? Pra minha mãezinha, pra mim mesma. E pra você, pra todas as mães cadeira cativa, pra todas as mães, tá bom? Que desde já Deus abençoe todas nós. Beijo, beijo,
0: beijo. Beijo, meu amor, obrigada. José Luciano de Santos Dumont tá ligado com a gente, né, meu bem? Beijo pra você, pra esposa Adriana, as filhas Júlia e Isadora, e ele manda abraço pra Vera do Pula Pula. Alisson Ramon também tá ligado com a gente. Cláudio José de Nova Carapina 2. Duda, meu.
3: Bom dia. Cleitinha, quem fala aqui é Duda Mel, diretamente de Cachumirim. Um bom dia pro Toninho, bom dia pro Tachete, bom dia pra Verinho Pula Pula, um bom dia pro meu amigo aí, ó, Marcos, Tiago, o Sete, André Boca de Sacola, Daniele, Roseli, Graziele, Lara, um bom dia pra Marli, Josué, Matheus e Maria Thaís, sextou, bora trabalhar.
0: Vambora, um beijo. Beijo pro Hermes de São Torquato ligado com a gente. Soninha também já tá lá, hein? Já ela fala.
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0: de manhã pra você que sintoniza Litoral FM. Vambora, gente. 5h19 agora. Tá tudo bem? Tudo, né? Começou o dia bacana? Tá gostoso por aí? Ótimo. Sônia, do André Carlone, já fez uma torta, aquela de pão deliciosa. A dela, então, é... Nossa, delícia. Tem uma que ela coloca ameixa. É ameixa, não é, Sônia? Ou é barbecue? Nunca sei. Mas é uma delícia. Pensa numa torta boa.
1: Nossa. Olá, Cleide. Bom dia. Sextou, hein? Eu já estou por cara todo vapor.
0: Tô vendo.
1: E a sexta pra mate. Aos ouvintes, aos cadeiras cativas, bom dia. Lena Mara, José Carlos, Leomar, Claudineia, Nando Júnior, Roberto, bom dia. Cleide, bom trabalho, fica com Deus. E até segunda, né? Porque pelo que eu estou sabendo, a senhora de amanhã está de chinelinho.
0: Eu estarei
1: beijo,
0: de chinelinho.
1: Beijo, bom final de semana.
0: Obrigada,
1: Sônia, André Carlos.
0: Beijo, ótimo dia. Ei, Luiz, fala comigo.
2: Sextou, bebê. Uma sexta-feira e um final de semana abençoado para todos meus amigos ligados na Litoral. Tô no Litoral. Eu tô legal. Um abraço, meu amigo Beto Penitente, Beto Pelopuro, meu amigo Lemar de Aia, minha amiga Rebeca. Meu amigo Alex, todos ligados na Litoral de 0 a 100, para não esquecer. Um abraço para todos os cadeiras cativas já ligados de norte a sul. Só dá Litoral. Tô na Litoral. Eu tô legal. Um abraço, meu amigo Pezão. Também tá aqui na ligada na Litoral. Só dá Litoral. Tô na Litoral. Tô legal. Chacoalha.
0: Vambora, meu bem. É nóis. É isso aí. Valdemir, bom
3: Ei,
0: dia.
3: Cleide, bom dia. Sextou, Cleide.
0: Isso.
3: O tão esperado dia. Porque sabe, já viu, né? Ele bagunça. Porém.
0: Bagunça organizada.
3: Vou trabalhar amanhã. Ah. Mas a bagunça vai continuar, né? Com certeza.
0: Tem que existir.
3: Então, que Deus possa estar aí abençoando, né? Esse fim de semana que tá pra chegar aí. E. Beijo e abraço, pessoal da Cadeira Cativa, especialmente pra você, Cleide Sol, pra minha filha Nil Carolina, pra minha mãe Nilca.
0: Da Penha.
3: Beijo,
0: tá
3: Litoral.
0: Ainda bem que eu sei o nome da família inteira, que senão, ó, agora... um beijo. Ei, Vanja.
4: Bom dia, Cleidinha. Bom trabalho.
0: Dia.
4: Bom dia, só 57. Bom dia a todo o grupo Alegativa. Todos os ouvintes assim. Acho que seria ninguém, né, Cleidinha?
0: Exatamente.
4: Beijo, Cleidinha. E amanhã, tênisinho, chinelinho. Que foram os outros, amor, uma ótima abençoada sexta-feira, Cleidinha. Beijo.
0: Beijo. Amanhã vai ser chinelinho com direito a massaginha nos pés. Ah,

0: Litoral, eu tô legal. Bom dia! Excelente manhã pra você que tá aí me fazendo companhia. Vamos lá pra Linhares falar com ele. Leomar, fala comigo. Alô, Leomar!
1: Um abraço pra Vera Pula, Pula pra Nani Lopes, Beto Penitente, Rebeca Andrade, Rosângela de Colatina, para o nosso grande amigo Elias Quartano de Jaguaré, para o Gato Branco, Gato Preto, Palaxedes, para a nossa Duda Mel, também que está ligadinha no Litoral nesse momento, e para minha grande amiga Sonia. Se estou na Litoral, estou legal. Leomar de Linhares, um abraço a todos, uma ótima sexta-feira.
0: Valeu, meu bem, beijo. Marinete de Itabuazeiro está ligada com a gente. Robson de Jacaraípe, um beijo, meu amor.

0: O Robson Cleide, tô aqui em Uberaba, Minas Gerais. Manda um abraço pra Nani Lopes, pra Soninha do André Carlone, especialmente pra você. Ah, tô te vendo pelo aplicativo, oba! Um beijo pra você, viu, meu bem? O Robson tá sempre online me vigiando. Sabe tudo que eu tô aprontando aqui dentro do estúdio. Wellington, Wellington. Fala comigo, Wellington. Tá aqui também.
1: Bom dia, Costa Longa. Bom dia.
0: Bom dia.
1: Bom dia a todos os ouvintes da Litoral. É, sextou, hein? Graças a Deus.
0: Yes.
1: Somos aí. Só mais um dia. Que o Pai do Céu nos abençoe. Mais um dia de vida, dia de trabalho.
0: Opa,
1: amanhã é sábado, amanhã é dia de trabalho, não tem jeito não, tem que tampar de novo.
0: Tem, uai.
1: Que a gente fique com Deus, então bom dia, bom dia de trabalho, espero que você tenha noite, tchau, obrigado.
0: Beijo, meu bem, tá tirando o leitinho das vacas, dá até pra ouvir o barulhinho lá. Ai, gente, que delícia. Você sabe que a hora que eu acordo, Wellington, é bem na hora que a gente, vocês, né, no caso, estão indo lá pro pasto pra poder buscar as vacas pra levar pro curral. É, sou dessas também. Acordo hoje eu acordei 3h10 da manhã. Mas meu horário é 3h20, hoje eu acordei um pouquinho antes. Mas eu adoro, já tô acostumada, né? Aí sempre que eu acordo eu lembro disso, porque eu já fiz isso. Eu ia com meu nono, gente. Oh, meu Deus, memória afetiva, a gente vai lembrando, chega a dar um apertinho no coração. É tão bom, né? Tão bom. Ia com meu nono lá, ia no balaio. Ele ia no cavalo, eu ia no balaio. Eu e um primo meu, eu de um lado e ele do outro, assim. A gente ia buscar as vacas no pasto. A gente nem dormia direito pra não perder esse momento de sair de casa, aquele frio na roça. Ai, gente, olha, memória afetiva. Vamos pra Cachoeiro falar com ele,
2: olá,
0: Antônio.
2: Olá, aqui de Costa Longa, bom dia. Diretamente Cachoeiro, Itapeni, Gato Preto, mandando um alô pro Amor da Minha Vida, que é pra Xé, de Verino, Pula Pula, Chibinha, Gil, Marcos Bob, Nando Júnior, Moacir Pintor, Arildo Fogão de Lenha, Duda Mel, para Zé Paulo Albino, para Gigante, para Lu... para Leomar Pacote, para Daniel, para Coleiro Tituil, para a Turma de Una, Municuíro, Cachoeira Alta, São Vicente, Gruta, Tijuca, Lambari, Urupi, Marapé. Um bom dia para o Grupo Pedreira Cativa, um bom dia para o pessoal da saúde, um bom dia para minha família na Gran Vitória. E na Litoral, tô muito legal, hein, Credinha? Que confusão ontem no jogo do Flamengo, hein? Nem
0: que
2: jogo
0: aconteceu?
2: Teve, hein?
0: Ah, meu Deus do céu, sério? Tô nem sabendo de nada, gente. Me atualiza aí, me conta tudo.

0: Dizem que a mulher, ela pode erguer um homem em todos os sentidos da palavra, como ela pode destruir também, né? Aí é a escolha, né, gente? A gente conhece as pessoas. E não falo isso só para mulheres, das mulheres, dos homens também, né? A gente tá conhecendo alguém, logo no começo a gente já percebe se essa pessoa vai te impulsionar ou vai te fazer ficar para trás, sabe? Então escolha bem aí, para depois não se arrepender, né? Porque às vezes a gente fica assim, nada, vou consertar. Ah, para, né? Você não... Deixa quieto, não vou nem entrar nesse assunto não, viu? Só vai dando nervoso, né? Loil Sandina, em São Caetano, Rio Novo do Sul, tá ligada com a gente. Obrigada, meu bem. Sara, bom dia.
1: Bom dia, Cleitinha. Aqui é a Sara de Lagoa de Carapebus. Uma boa sexta-feira pra todos. E pra você também, claro, especialmente, né? Que tá aí, né? Nas madrugadas, né? Todos os dias, que dá coladinha com nós.
0: Oba,
1: né?
0: Oba.
1: E um beijo, beijo, beijo. E um bom final de semana, né? Pra todos, né?
0: Obrigada, meu amor. Bom final de semana pra você também. Carleilda Alves tá ligada com a gente. Um beijo, meu amor. Olha aqui, Cleiton, no ônibus com sol. Meu Deus do céu. Com a sol, gente. Figura, uma hora dessa, hein? Beijo também pra Regina, que tá ligada com a gente. Fala, Regina.
2: Bom dia, bom dia, bom dia. Regina Claudiane de Itacoara 1, passando pra desejar uma ótima manhã pra todo mundo, todos os ouvintes da Litoral, dizendo que eu tô indo ali Vitória agora. Fazer uma remadazinha para começar o meu dia. E que a sexta seja um sexto maravilhoso para todos nós.
0: Se Deus quiser,
2: beijo, excelente dia de trabalho para nós, amiga.
0: Obrigada, meu amor. Um beijo gostoso para você. Nossa, isso é qualidade de vida. Que delícia. Ai, também quero, gente. Fico aguando. Nesse horário, quando eu venho para cá para trabalhar, eu passo e vejo um monte de gente só com remo na mão. Ou seja, já estão indo dar uma remada. Ai, que delícia. Eu fico aguando. Muito bom.
3: Oi, Cleitinha, sua linda. Bom dia, família Litoral.
0: Bom dia.
3: Aqui quem fala é Vera Tupula Pula, Cacho Mirim. Sextou, né? Manda alô pra todos aí, ó. Rebeca, Nina, Cleia, Edneia Luz, Eliane Camelo, Duda Mel, as meninas do Salão da Itaoca, Toninho Segurando, Janimar, Nandinho, Elias Cortesano, Nilo Luiz Amendoim, Gabigol, Garrincha, Dorme da Vila, Gil de Itaoca, Leomar de Linhares, Alex, Sidney Mão da Rosa, José Carlos, Vanderlei Peixoto, Robson de Caraí, Petevaldo, Ademir de Garatuíba, José Luciano, Santos Urbão, Primo Caminhoneiro, Joel Dimas, Donizete, Nicota, Elias Sindicato, para todos os profissionais da educação, motorista da rodagem, APP Saúde e Educação. Beijo, Litoral!
0: Beijo, Vera! E essa música aqui, hein, na voz de Lauana Prado? Nossa, eu adoro essa música.
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0: agora, tá tudo bem?
1: Tudo, né?
0: Acordando agora, só a preguicinha. Ô, oh, meu Deus do céu. Ei, Joel, bom dia, meu bem.
2: Bom dia, Cleidinha Vassalonga. Bom dia, só homens na Rádio Toral Cadeira Cativa. Sextou. Hoje, dia 8 de maio, domingo, dia das mães, né? Ô, oh, Jesus, que abençoe todas as mães, essas mães guerreiras, aquelas que fazem função de pai e mãe. Parabéns.
0: Boa.
2: Deus dê muita saúde acima de tudo e um feliz dia das mães para todas as mães. Muito obrigado. Ouvindo aqui da Rádio Litoral, de Bem com a Vida. Obrigado, Claudinha.
0: Valeu, meu bem. Um beijo. Ei, Márcio. Alô.
3: Bom dia, galera da Litoral. Bom dia, Cleide. Aqui é o Márcio de Vila Prudência, Cariacica. Tava meio sumido aí, mas voltei, hein? Voltei.
0: Voltei agora pra ficar.
3: Fazendo um puxo aqui da Multilito aqui pro Porto, enchendo o caixotinho do navio, mas tá difícil. O caixote difícil de encher, desde sábado. Mas hoje, se Deus abençoar, na sexta-feira acaba. E tá bom aqui, é convidado a tomar uma, né?
0: É, fazer um jeito, né? Pra dar uma relaxada, né, meu bem? Não é bobo não esse Márcio, hein? Antônio José de Souza, desejando um dia perfeito e um bom final de semana para toda a família. Obrigada, viu, meu anjo? Baioco de Cobilândia. Silvio, bom dia.
4: Bom dia, Cleidinha. Ótimo dia. Sextou, Cleidinha. Bora, isso. Partiu pra cima.
0: Bora.
4: Mais uma sexta. O dia vai ficar bonito hoje.
0: Lindo.
4: Silvio Castro Nascimento, Cleidinha.
0: Valeu,
4: bora,
0: meu bem.
4: Partiu. Partiu. Litoral, eu tô mais que legal.
0: Partiu que ninguém viu.
4: Cleidinha, bora.
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0: você, viu? Deixa eu ver pra onde nós vamos agora. Cris tá ligada com a gente, né, Cris? Vamos lá pra Colatina falar com o Alessio?
1: Olá, Cris, bom dia, Cris. Bom dia, família liberal, Alessio, Colatina. Eu tô passando desejando essa sexta-feira produtiva abençoada aí a todos ligadinho na melhor da litoral. Luiz Amendoim, da comunidade Rivera do Popolão, Marobá, também está ligado, Cabeló, todos em quartinho ligado na litoral. Da cadeia cativa do modo geral. Estão na litoral, estão lá. Um abraço e tudo de bom.
0: Um abraço, meu bem. Valeu, você também. Fica com Deus. Kleber. Vamos falar com o Kleber agora lá de Forte São João. Alô?
2: Bom dia, Cleide. Bom dia, Sol. Bom dia a todos ouvintes da litoral. Sextou, papai. Sextou. Estamos como? Trabalhando. Ouvindo a litoral. Um abraço aí para todos os ouvintes da litoral e todos os funcionários da SOP. Tamo juntos. Tamo na junto, litoral. Tomás, que legal. É Kleber isso. Do Porto São João.
0: Valeu, meu bem. Beijo. Ei, Matheus. Bom dia, meu anjo.
3: Bom dia, amiga Cleide. Matheus Tenaz. Tô sem chuva essa noite, amiga. Um pouco de calor. Você tá litoral, gosta feio pra semana sua.
0: Obrigada, meu amor. Beijo pra você, viu? William Moura, de Vila Batista, tá ligado com a gente. Mandando um abraço. Quem quer? Pera lá. Cleide, Deus abençoe nosso dia. Tio Burro, Vila Batista. Ah, William Moura, tio Burro. Ah, entendi agora.
4: Bom dia, Cleide. Beto Penitente Colatina. Pedi coisas que já achei que conseguiria viver sem. O amor. Oh. Estou aqui. Isso significa algo. Talvez eu seja mais forte do que imagino. Talvez sobreviver também seja uma forma de bênção. Bom dia, Cleide. Bom dia, Luiz Amendoim. Bom dia, Leomar de Linhares. Bom dia a todas as mães do Brasil, do mundo, do Espírito Santo. Na litoral, tu legal.
0: Arrasou, meu amor, um beijo. Obrigada pelas palavras aí, mas a gente tá aqui pra viver, tá bom? Não é pra sobreviver, não, pelo amor de Deus. Vamos fazer a nossa parte aí, hein? Tem aquele ditado que fala assim, eu não tô aqui só pra existir, eu existo. Ah, Cleide Passalonga existe. Não, Cleide Passalonga está vivendo. E você também, viu, Beto? Vamos agradecer e vamos viver. Alô?
5: Bom dia, Creidinha, Robertão de Graú.
0: E aí, Robertão?
5: Lavinha de Pancas. Vamos que vamos, que confusão foi aquela do jogo do Mengão, hein?
0: Gente,
5: nossa
0: do céu.
5: Senhora, que vergonha, que vergonha para aquele país, para aquele clube, hein? Nossa, isso não pode acontecer, não, já não, não. pode não, Robertão de Graú.
0: Bom dia, né? Pra todos. Bom dia, meu bem, um beijo para você.
6: Bom dia, Cleide, aqui é o Hélio de Saúde de Poranga. Gostaria de mandar um alô para todos os colegas da área de saúde aí. E sextou, Cleidinha, manda sextou. Melhor que tá tendo para nós aí, Cleidinha. Manda um alô para todos
0: bem.
6: Os acompanhantes nossos, os pacientes, tá chegando vitória agora, graças a Deus. Um dia maravilhoso hoje para nós.
0: Um abraço pra você também. Tico de Palmeiras, em Itaguaçu, tá ligado com a gente. Wellington.
7: Bom dia, litoral. Bom dia, Cleidinha. Bora que sextou, hein?
0: Bora que bora, Wellington, meu bem.
7: Jardim Limoeiro.
0: É isso aí. Maria Cristina Marriel, de Mata da Serra, o esposo Vanderlei também estão ligadinhos. E aqueles beijos de boteco, hein?

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0: Litoral, eu tô legal, 6h34. Tudo bem por aí, né, gente, nessa sexta-feira? Espero que sim, viu? Passando aqui pra te desejar um dia incrível, maravilhoso e produtivo também. Vamos falar com ela, bonita, da Giovana da Alecrim, alô?
1: Bom dia, querida. Bom dia, todo mundo. Giovana da Alecrim, tudo bom? Sextou. Ih, menino, o treino do jogo ontem, maior coisa horrível.
0: Ah, me fala.
1: O povo ficou revoltado com o time, começou a quebrar, atacar até em polícia e botou fogo no estádio. Não teve jogo. O Flamengo não quis mais, não. Nem eu iria, né? Só Deus. Violência, estamos fora. Vambora. Ótima sexta-feira a todos. Fiquem com Deus. Agora faz justiça, né? O Flamengo ganha esses três pontinhos aí, beleza.
0: É.
1: Bora.
0: Valeu, meu bem, um beijo, viu? Carla e Hilda, um beijo, bonita. Eu vi aqui sua foto. Ei, Duda.
2: Ai, Cleitinha, Duda, meu, novamente. Manda um bom dia pra esse rapaz aí, ó. Leomar, que falou meu nomezinho na Litoral.
0: É, Leomar de
2: Muito
0: Leais.
2: Obrigado, Leomar, bom dia, uma ótima sexta-feira. Muito prazer ouvir tua voz também. Obrigada.
0: Beijo. José Miguel, do Patrimônio da Penha, tá ligado com a gente. Obrigada. Um abraço pra vocês. Vera, do Pula Pula Lolo.
3: Oi, Cleidinha, sua linda. Bom dia, família Litoral. Aqui quem fala é Vera, do Pula Pula, Cachoeirinha. Sextou, né? Manda alô pra todos aí, ó. Rebeca, Nina, Cleia, Edneia Luiz, Eliane Camelo, Duda Mel, as meninas do Salão da Itaoca, Toninho Segurança, Janimar, Nandinho, Elias Cortesano, Nilo Luiz Amendoim, Gabigol, Garrincha, Dorme da Vila, Gil de Itaoca, Leomar de Linhares, Alex, Sidney Mão da Rosa, José Carlos, Vanderlei Peixoto, Robson de Caraí, Petevaldo, Ademir de Caratuíba, José Luciano Santos Dumão, Primo Caminhoneiro, Joel Dimas, Donizete, Nicota, Elias, Sindicato, para todos os profissionais da educação, motorista da rodagem, APP, saúde e educação. Beijo, Litoral.
0: Beijo, lindona. Ótimo dia. Ei, Júlio, mandou vídeo.
4: Bom dia, bom dia, bom dia, musa do meu coração, bom linda, dia, maravilhosa, Cleidinha Costa Long, hein? Você tá demais, hein? E aí, como é que você tá, musa maravilhosa?
0: Tô bem,
4: voltou de férias?
0: Amor.
4: Eu também tô de férias, mas não tem que resolver as coisas do dia a dia.
0: Aí, ó,
4: cheguei
0: jeito.
4: Da Paraíba.
0: Que férias,
4: tô aqui,
0: é
4: ó. Sintonizado na melhor, na Litoral FM 102.3. Pega!
0: Peguei!
4: Pega meu beijo, sua gata maravilhosa!
0: Beijo, meu!
4: Sextou! De aprontar, hein?
0: Hoje é
4: tem
0: dia.
4: Muita dica aí.
0: É.
4: Beijo, sua linda!
0: Hoje é dia de aprontar mesmo.

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0: às 6h51, gente. Bom dia pra você. Márcia Mendes está ligada com a gente. Valdemir de Biraçu também. É, quem mais aqui? Alô, bom dia.
1: Bom dia, aqui é o João, falando de Castelo, indo trabalhar em Cachoeiro. Queria pedir uma música.
0: Pode pedir, João. Fique à vontade. César, Agulhão também tá ligado com a gente aqui. Luiz Fernando no centro de Vitória. Fábio Araújo de Bela Aurora. E você que tá aí ouvindo o som da Litoral FM, obrigada pela sua companhia.
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2: E na Litoral eu tô legal, o que que é isso, hein? Mais uma sexta-feira maravilhótima. Hoje, dia 8 de maio, que isso? Maio, é isso aí, gente. Tá chegando o Dia das Mães, próximo domingo, a todas as mamães. Eu falo que Dia das Mães, né? É todo dia, né, gente? A gente tem que cuidar dessa mãezinha querida que está junto a nós. Você que tem a sua mamãe, cuida dela, diga que ama, sabe, independente da, né, do gênio da sua mamãe, mas cuida com muito carinho, porque eu sempre digo que mãe deveria ser para sempre. Mas Papai do Céu tem que levá-lo para cuidar, né, de alguma forma, dos anjinhos do céu. E você que não tem a sua mamãe fisicamente, mas no coração para sempre, receba meu abraço também. A todas as mamães aqui da nossa Litoral, delícia, receba meu arroxo. Vocês são maravilhosas. Bora lá começar? 45 minutinhos de músicas aqui na Litoral.
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2: Né? 45 minutinhos de música aqui na nossa Litoral, 7 horas 18 minutinhos e na Litoral eu tô legal. Ai, sexta-feira, sua linda, usando e abusando, né? Da melhor forma possível dessa sexta-feira. Você que tá completando mais um aninho de vida, ó, parabéns, tá? Muitas felicidades, receba meu arroxo aí, bem gostosinho. Ai, ai, ai, Edmar Rodrigues, bom dia, meu querido Gilmazão, que tá lá na Serra, né, Gilmar? Bom dia, Gilmar!
3: Bom dia, bom dia, bom dia, até o Minha Rocha, vamos que vamos, sextou, minha amiga. Um bom dia para você e para toda a sua equipe da Rádio Litoral Noroeste.
2: É isso, né, Gilmar? Obrigada pelo carinho de sempre aqui comigo. Antônio José de Souza, excelente final de semana para nós, hein, Thelminha? Com certeza, hein? Ah, Antônio, seu dono da saia. Lucineia Martins, bom dia, bom, bom dia. Dia. Marcos Gargamel, hoje é dia do turismo? Ó, hoje é dia do turismo, então você que trabalha com turismo aí, aquele abraço, hein? Você que gosta de turistar também, aquele abração especial para cada um de vocês. Minha querida Carmen, sua linda, um beijo especial pra você, meu amor. Renilda Rangel, já chegou, ótima sexta-feira, né, Thelminha? Cheia de bênçãos, é isso. Jader, ai, Thelminha, Senhor, dai-nos força, saúde e muita proteção, né? Com certeza, Jader. Um abração especial pra você, tá bom? Alaide Silvestre, bom dia. Lindeza, gatucha, linducha. Thelminha, é a presença de Deus que nos fortalece todos os dias, amém. Recebo e multiplico isso, Alaide. Um abraço pra você, para toda a turminha lá do bairro Acampamento. Minha mãe maravilhosa, Mãe Maria, aquele arroxo bem gostosinho para você, tá bom? Feliz Dia das Mães. Mamãe é todo dia e essa sabe cuidar, tá? Nossa Senhora da Pé, Mãe Maria é demais, né? Quando ela inventa os trem, eu morro de rir, aguentão. Ai, minha mãe é fantástica. Ô, Jesus salado. Mãe Maria, te amo, tá, sua linda? Um beijo, meu amor. Ô, meu Deus. Um abração aqui para a Aparecida Matete também, que já chegou chegando. Ana Lúcia da Silva Santana, sua linda. Beijo pra você. Meu querido Ivan. Ivan tá pelo aplicativo lá no Rio de Janeiro. Ô, Ivan. Um abração especial pra você, tá bom, meu amor? Um abração também aqui para Eusiane Arminda. Tá aí juntinho. Bom dia, Thelminha. Beijos. Muitos coraçõezinhos pra você também. Beta lá em Sapucaia, junto com a esposa Elda. Um abração especial pra vocês aí em Sapucaia e Marilândia. Vitinho, seu lindo. Vitor Carlos Milanese, do bairro São Pedro. Ah, Beto Jamaica, Beto Jamaica, bom dia.
4: Bom dia, bom dia, até Marrocos.
2: Seu perturbado. Sextou,
4: então, Marrocos. Perturbado. Vamos usufruir da sua companhia hoje, que a partir do dia 11 você vai estar de férias.
2: É, vou estar de férias.
4: Tá te ouvindo.
2: Você vai ficar com saudade, retorno, né?
4: Vamos fazer um programa especial hoje.
2: Tá bom.
4: Vamos fazer um programa especial. Tá. Manda alô pra nós aí.
2: Eu vai.
4: Da turma da Construção Civil. Manda um alozaço lá pro Cebola.
2: A Cebolinha aí, ó.
4: Manda um alozaço lá pro Bobô.
2: Bobô!
4: Um alozaço pro meu sobrinho lá, o Fabinho, o Carlinhos.
2: Ah, o Fabinho aí, ó.
4: Carlinhos. Zé Maria, meu cunhado.
2: Zé Maria.
4: Aproveitar essa litoral hoje também.
2: Bora, pode aproveitar.
4: É sexta-feira, com fé em Deus, vai dar tudo certo.
2: É isso. Beleza, meu querido.
4: Tamo junto, misturado, também. Legal.
2: Ô, né, Beto, querido? Pode usar e abusar, que eu gosto, Beto Jamaica!
5: Olha, bonita, minha rocha, sextou, né? E a gente tá com o Vili ligadinho no litoral!

0: atarracados. Sábado, 7 horas 31 minutos. Gente, que sexta-feira maravilhosa. Edilson, seu dada cheia. Ai, Edilson, o que você tá aprontando, hein, Edilson? Fala pra mim. Nossa senhora.
1: Danada.
0: Você que é danada de chai.
1: Vou mandar um abraço pra minha mãe.
0: Vai quem?
1: Meu padrasto Lady Márcio. Minha irmã Thais.

0: Tadila.
1: Toca música pra nós aí, Thelmina. Rádio Litoral, tô legal, hein? Sua danada.
0: Ai, Edilson, você é uma figura. Abração especial pra toda a turminha aí de Brejal. Obrigada por esse carinho. Rosângela Bernardoni. Ai, você sabe, né, Rosângela?
2: Bom dia, Thelminha.
0: É,
2: Tudo bem com
0: Rosângela,
2: você?
0: Sua
2: Sou eu,
0: danada.
2: Rosângela Bernardoni, do bairro São Miguel. Thelminha, deixa eu mandar um bom dia pra você, pra Dona Maria, pro Bartolino, Princesa Berê, pra sua irmã Joyce, pro meu esposo Paulo, pros amigos Luiz Carlos do Negão, pro Ney Oliver, Diego Lira, pra Rose. De Colatina Velha, mãe do Diego Lira, para todos da família Bernardoni, para todos os amigos, os ouvintes. E beijos também, tenha um ótimo dia, umas ótimas férias.
0: Obrigada, meu amor.
2: São férias são 30 dias, né?
0: É, a gente
2: 15
0: vai...
2: dias, 10 dias, passam muito rápido.
0: Muito rápido, é verdade.
2: Faz um bom descanso, curte bastante.
0: Deixa comigo,
2: tá?
0: Tá bom,
2: e
0: meu
2: tudo
0: amor.
2: De bom.
0: Obrigada. Amanhã ainda continua aqui, tá, gente? Amanhã eu venho pra gente, né, finalizar com chave de ouro. Depois, na segunda-feira, 14 dias passa rápido. O patrão já falou assim, volta na terça, Thelma, dá 15 dias. Eu falei, não, eu quero 14, porque começa na segunda-feira. A gente que tem toque, negócio de começar na terça-feira não dá certo, não. Eu falei, não, 14 dias já tá bom. Ah, eu queria menos, mas tudo bem. Oxa, se essa barra ficar sem vocês, não dá não, gente. Pelo amor de Deus. Edneia Luz, de Vila Nova de Colares, na Serra, meu amor, aquele abração especial pra você, obrigada pelo carinho, tá bom? Vocês são encantadores, meu Deus do céu. Beto tá lá em Sapucaí, já deixa o recadinho, vai entrar de férias, né? De novo, Théo, de novo, Beto. E ó, só uma coisa eu vou avisar vocês, em novembro tem mais. Aí depois em fevereiro tem mais gente, mas a Rede Gazeta é muito boa, né? Que mãe maravilhosa. Que suas férias sejam abençoadas. Bom descanso, Thelminha. Ô, Beto, vou pegar minha bike, vou baixar em Sapucaia, Beto, tomar um café com você e com a Elda, hein? Deixa comigo que eu tô chegando em Sapucaia, Marilã. Nossa Senhora. Ivan, aquele abraço. Carmen também, daqui a pouquinho eu coloco os áudios de vocês ao vivo. Olá, Thelminha, sua maravilhosa. Bom dia, bom dia. Desejo tudo de bom. Um abraço, ótima sexta-feira pra você, Cateline. Obrigada por esse carinho, tá bom, meu amor? Ai, deixa eu ver mais quem. André também, que já chegou. Bom dia, Thelminha. Aquele abraço especial pra você. Obrigada por esse carinho. Já, já eu falo, tá bom, André? Bernadette Loss também já deixa um recadinho. Rebequinha, Rebequinha Andrade, bom dia.
3: Bom dia, Thelminha. Sexta, sexta. Uma sexta-feira de paz e bênção. Saúde pra todas nós. Sou a Rebeca Andrade, a poderosa, a vovó do Theo. Abraço para todo mundo. Desde já, abraço para minha mãe Nizinha, para sua mamãe, para todas as mães, todas. Sinta-se abraçada por mim, por todas nós.
0: Isso.
3: Beijo, beijo. Feliz
0: Isso.
3: Dia das Mães.
0: Isso.
3: Que é todo dia.
0: Eita,
3: eu adoro.
0: Ai, que coisa boa, gente. Sim. Você que tá aí grudadinha. Que isso?
3: Lado.
0: Oh, nossa senhora, Rebequinha, que coisa linda. Oh, gente, ó, quem tá aqui. Ah, meu primo maravilhoso. Matheus. Gente, então me manda abraço aqui pra família Moreira. Ah, oh, Matheusinho, um abraço aqui pra galera do café. Você tá retirando café, é isso? Onde eu estou trabalhando, na fazenda Monte Belo. Te amo, prima. Matheus. Ai, gente, quando eu vejo essas criaturas desse tamanho, ele tá lindo demais. E peguei tudo no colo, tá? É verdade, cuidei dessas crias tudinho. Era tudo bebê, era tudo criança, assim, ó. Pegava eu e minha prima, a Conceição, né, a preta. A gente pegava essas crias, nós fomos as mais velhas, falando assim, né, das primas. A gente cuidava dessas crias tudo. Era tudo pequenininho. Meu Deus, Matheus era um bebê. Não é, Matheusinha? Matheus era um bebê. Aí vão crescendo. Por que cresce, né, gente? Oh, meu Deus do céu. E ele tá lindo. Que Deus te abençoe, meu amor. Tô com muita saudade de você. Mamãe também, tá bom? Toda a família. Que Deus possa te proteger. Panha bastante café. Fica rico. Que é assim, né? A galera que tá na panha do café, que eu sei... Ah, Maria, dá uma grana boa aí. Então pega bastante café e fica rico, tá bom, Matheus? Que Deus te abençoe, meu amor. Um beijo, fica com Deus, também te amo. 7 horas e 35 minutinhos, bora lá que a nossa festa continua, hein?
4: Natural, eu tô legal.

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12: Na Litoral 747.
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0: e você que tá aí grudadinho em Thelminha Rocha, um abração. Ah, deixa eu ver aqui, meu querido Cristiano Cremolelli. Seu Danachê, um abraço especial pra você, Verinha Lúcia. Um abração também, Ednilson, meus meninos, esse cavaleiro aí. Um abraço especial, você que é motorista, né? Que segura forte nesse volante, dessas máquinas pesadas. Aquele abraço, obrigada pelo carinho. Maria Fontana também, já eu coloco os áudios de vocês ao vivo, tá, gente? Dora Soares, Edilson já deixou recadinho, mas Angela Bernadoni. Angela, um beijo pra você. Thelminha, manda alô para o Fábio, minha sogra Mirene e minha mãe Irani. Beijão no coração, boas férias pra você. Obrigada, Angela.
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0: E um posto de combustíveis no centro de Águia Branca foi alvo de um assalto. O criminoso levou R$500, conseguiu fugir. Segundo a Polícia Militar, o suspeito estava encapuzado, o que dificultou a identificação. O frentista contou aos policiais que o homem chegou ao local, anunciou o assalto, levantou a camisa, aparentemente portar uma arma, né, na cintura. Em seguida, pegou R$500 que estava no bolso da camisa do funcionário. Após o crime, o suspeito fugiu por uma área de mata em direção ao Parque do Jacaré. A PM realizou buscas na região, mas ninguém foi localizado.
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0: Um motociclista foi flagrado transportando banquinhos de plástico empilhados sobre o capacete em Cachoeiro de Itapemirim, gente. A cena curiosa foi registrada por outros condutores que passavam pela Avenida Jones dos Santos Neves e compartilhada nas redes sociais nesta quinta-feira. Cachoeiro não é para amadores, diz um, brincou um deles em um vídeo. Apesar de chamar a atenção, a prática é perigosa e considerada uma infração de trânsito grave. Segundo subsecretário de trânsito da cidade, Paulo Chagas, o artigo 244 do Código de Trânsito, né, brasileiro, afirma que os motociclistas não podem transportar nenhum item que ultrapasse a altura da cabeça ou o comprimento do guidão. Além de resultar em 5 pontos na Carteira Nacional de Habilitação, a aplicação de multa de R$ 195.
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0: E o prefeito de Mimoso do Sul, Paulo Renato Barros, que assumiu o cargo há pouco mais de um mês, mandou fechar o cofre. Em decreto publicado nesta quinta-feira no Diário Oficial do município, né, o gestor determina cortes de despesas, limitação de empenhos, paralisação de frota da prefeitura e suspensão de novos investimentos, entre outras medidas restritivas de gastos.
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16: Litoral 8 e 4. 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
17: E na Litoral, tô legal, 8 horas, 5 minutinhos.

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2: Luan Santana e Léo Foguete. Luan City Festival São Paulo.

0: Litoral, eu tô legal. Gente,
1: quem gostou, 8
0: horas, 14 minutinhos. Ai, meu querido Cleitinho. Cleitinho já tá com falta, né? Já tá com saudade de vir, né, Cleitinho? É, Cleitinho. Sei não. Então, minha, bora. Só não prometo me comportar, hein, sem você aí. Que isso, Cleitinho? Você já não se comporta? Ah, você tá arracado demais, nosso Mengão. Gente, o que aconteceu ontem, hein? É, o duelo entre Independiente de Medellín e o Flamengo pela quarta rodada do Grupo A da Libertadores foi cancelada. Que vergonha, gente. A decisão da Conmebol é consequência de uma invasão de torcedores colombianos ao gramado. Que foi aquilo? Eu fiquei com vergonha. Eu não acredito. Para mim, aquilo ali não é torcedor. E vocês sabem muito bem disso. Torcedor que é torcedor, entendeu? Ele vai para curtir o momento, curtir com a família, até sozinho, né? Mas curtir vendo os seus jogadores, os seus adversários com respeito. Aquilo ali é bandido. É um que já sai de casa com a intenção de fazer aquela algazarra toda. Isso é um absurdo, tem que ser proibido isso, gente. Daqui a pouco eles vão comer. Só vai ter os jogadores em campo. Porque é um absurdo aquilo. E ainda bem que foi cancelado. Aquela invasão. É inadmissível aquilo que aconteceu. Meu Deus, o artigo 24 do Código Disciplinar e da Conmebol prevê que quando uma equipe for considerada responsável pela suspensão definitiva, cancelamento, né, ou abandono da partida, a sanção será a determinação do placar final da partida, ou seja, o WO. No caso do futebol de campo, né, o adversário é declarado vencedor por 3-0. Mas aí eles estão aí, é possível que a Conmebol decrete WO do Medellín, que acarretaria a vitória do Flamengo por 3-0. Em 2025, a entidade sul-americana deu vitória ao Fortaleza sobre o Colo-Colo após confusão similar. A partida foi paralisada aos 24 minutos do segundo tempo, né, por invasão aí de torcedores chilenos, e houve duas mortes no entorno do estádio. Por fim, caberá à comissão disciplinada Conmebol determinar as punições devidas. E o processo inclui aí a análise do relatório do delegado da partida e da equipe de arbitragem. Aí o que sofre, né, é o que foi realmente para assistir os jogadores, a comissão técnica, por conta de uma bandidagem, essa violência generalizada. Que absurdo, gente, que absurdo. Ariane Narciso, aquele abração especial para você. Jéssica Borel também já chegou chegando. Zira Winter, ótima sexta-feira para... Que isso, Zira? Bom dia, Thelmi. O café da manhã é diferente. Cuscuz com carne de sol? Nossa Senhora da Penjas. Isso aí é para ficar com energia boa o dia inteiro. Eu comeria isso aí, hein? Carne de sol. Ai, gente, carne de sol é bom demais. Com cuscuz, então, nossa senhora. Eu acho que eu sou uma nordestina e eu não sei. Porque eu gosto de um cuscuz, gente. Não sei vocês, se eu tenho uma cuscuzeirinhazinha lá em casa, uma coisinha simplesinha assim, né? E aí eu faço um cuscuzinho, misturo um trem, jogo uns queijos ali no meio, uns bacon da vida, que bacon é vida, falar assim, né? Umas carninhas ali no meio. Gente, eu adoro cuscuz. O céu, eu sou uma nordestina e não tô sabendo desse trem, não. Ô, Zira, que delícia esse cuscuz aí. Já quero, hein, Zira? Adilson Desabado, Giliardi, ótimo dia, Thelminha. Aquele abração especial pra você. Obrigada, já vou fazer a oração acontecer aí, hein? Janilda de Aracruz, Thelminha. Você tá em Aracruz, mulher? Rasgando a taiobinha comigo, Janilda. Um beijo, obrigada pelo seu carinho. Que Deus possa te abençoar. E saiba que a sua mãezinha estará sempre contigo, tá bom, meu amor? Obrigada por essa audiência. Não sei se você é mãe, mas desde já, se você for mamãe, feliz Dia das Mães diariamente na sua vida, tá bom, Janilda? Um abraço aí. Andréia De Barbi também, Marcinho Gozer, aquele abração. Marina.
2: Bom dia, Thelminha. Marina do bairro Colúmbia. E aí, tudo bom?
0: Graças Thelminha, a Deus.
2: Thelminha, sextou. Hoje a faxina é diferente, né? Diferente? Hoje eu posso fazer na sexta, amanhã eu posso ficar tranquila.
0: Ah, é, você tá de férias, né?
2: Dá um passeio,
0: né?
2: São Silvano amanhã.
0: Passeio em
2: e aí,
0: São Thelminha, Silvano?
2: Tudo certo? Como está sua mãe, Dona Maria
0: mamãe
2: da Penha?
0: Mamãe tá bem, mamãe.
2: Cara,
0: tá
2: ontem
0: bem.
2: Eu vi o seu vídeo com ela, não aguentei, tá? Jesus, amado, quanto
0: mamãe...
2: A sua mãe é um barato,
0: mamãe
2: né, Dona
0: mamãe
2: Maria
0: é.
2: Da Penha?
0: Mamãe
2: passa
0: é.
2: Aí pra nós, no Alemão do Forró.
0: Daqui a pouquinho eu toco.
2: Pode deixar. Especialmente pra ela.
0: Tá bom.
2: Pra toda a minha família Rogério São Silvano, pra Sione Quintino, que lá, tá lá te ouvindo. Tá? Um abração pro meu esposo.
0: Tá bom.
2: Ei, amanhã você trabalha?
0: Claro,
2: trabalha, né?
0: Claro.
2: Beijão, Thelminha, fica com Deus.
0: Beijo,
2: bora
0: Marina.
2: Hoje.
0: Bora, meu amor. Amanhã estarei aqui de 7 ao meio-dia, com certeza. 8h19 eu vou ali pro intervalinho comercial. Mas antes, claro, né? Dá aquela passadinha especial também. Você que tá aí grudadinho na nossa litoral. 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
1: Coisa linda. Bom dia, e na Litoral, eu tô legal, gente. 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Maria Madalena, Madalena, Madalena. Ô, Maria Madalena, Thelminha, tamo juntinha sempre. Ô, Thelminha, minha manhã não vai ser a mesma sem você. Ai, Thelminha, como é que eu vou ficar sem a sua risada incrível, Madalena? Passa rapidinho, 14 dias só. Nossa Senhora, ela tem um piscar de zóio, a gente já tá junta de novo, Maria Madalena. Ai, meu amor, um beijo pra você. Tá lá embaixo, Guandu, né? Tá curtindo a nossa Litoral. Vai passar rapidinho, tá bom? Débora Pertel. Bom dia, Thelminha. Thelminha, eu respondi a pesquisa aí. 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Então, a Débora já fez a resposta acontecer. Ai, Thelminha, uma pena que não tinha opção pra gente escrever sobre a importância que vocês têm em nossas vidas. Ah, faz ideia. Aqui, ó, eu tô ficando vermelha assim, ó. Thelminha, vocês são, assim, um remédio natural. O dia é muito mais leve e feliz quando ouço você, minha amiga. Que é isso, gente? Faz um trem desse, não, que eu entro nesse microfone aqui, eu dou uma garra em você. Nossa Senhora, quando vocês falam um trem desse comigo assim, ó. Ó, gente, eu me apaixonei. Gente, eu sou facinha, facinha. Faz um trem desse comigo, não? Ai, Débora, sua linda, obrigada, gente. Eu agradeço pelo carinho, são anos e anos, quase 30 anos. É verdade, quase 30. Acho que eu vou me aposentar, hein? Você acha que eu tenho que me aposentar, gente? Fala aí. Menino, já são quase 30 anos. Trabalhando com rádio, abrindo microfone e falando igual taquara rachada aqui, ó. Não sei como vocês me aguentam, gente. Meu Deus do céu, Jesus amado. Mas é, quase 30 anos como radialista. Nossa, que loucura, já passei por tantas rádios. Já conquistei tantos ouvintes queridos, muitos que estão comigo desde o comecinho. Meu Deus do céu, tantos queridos, tantos funcionários maravilhosos. Nunca tive problema com ninguém, graças a Deus. e eu levo um mundaréu de gente junto comigo. Vocês são incríveis. Eu sou uma pessoa assim, gente, desse jeitinho que vocês conhecem, desde quando eu nasci, tá? Desde quando eu nasci, eu sou meio perturbada. As pessoas falam, nossa, também eu sou doida. Sou doida, sou perturbada da cabeça. Mas eu sou uma pessoa boa, sabe? Não vivo mordendo ninguém por aí, não. Ai, sou uma pessoa de Deus, graças a esse bom Deus maravilhoso. Todos os dias orando e pedindo a Papai do Céu para me abençoar, abençoar minha família, meus animais, abençoar você. Eu coloco você, que é meu ouvinte querido, todos os dias nas minhas orações. Peço a Deus para tirar todo o mal da tua vida, né? Te dar toda a bênção. E vamos, gente, ser feliz, vamos deixar a tristeza de lado. E é isso que eu peço para Deus todos os dias, me dar saúde, me dar força para abrir esse microfone. Até o momento aí que tiver com a dentadura, a gente tira a dentadura, a gente fala. Imagina, eu aqui, bem velhinha, gente. Nossa, só abrindo esse microfone. Ai, tô legal. Minha nossa senhora. Ai, Jesus amado. Mas vamos lá, porque hoje é sexta-feira, né, Estelinha?
2: Hoje é sexta-feira, Thelminha. O que é que nós vamos fazer? Vamos rasgar a taioba, Thelminha.

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0: Quanto legal é isso, gente? Eu também estou aqui juntinho com você nessa manhãzinha gostosinha de sexta-feira, hein? Adenires, Adenires, bom dia.
1: Bom dia, minha querida amiga
0: Thelma Rocha. Bom dia, meu querido.
1: Desejo a você umas boas férias, um bom descanso, merece. Obrigada. Se falta você na rádio. Aqui, 14 dias, passa rápido.
0: Passa rápido.
1: E tudo de bom pra você, um abraço pra sua mãezinha.
0: Obrigada, Adenires.
1: E isso aí, Thelma. Tamo junto. Litoral, tô mais que legal.
0: Valeu, meu querido. É isso, gente. Vocês são demais. É isso. Passa rápido, passa. Boas férias, Thelminha. Ô, Zira, já tô com saudade, Thelminha. Ô, gente, acho que eu vou cancelar essas férias, hein? Não faz isso com meu coração, não, gente. Ô, meu Deus. Heitor Souto Medina, aquele abraço. Alcione Quintino. Bom dia, maravilhosa. Você que é maravilhosa. Silvana Raja. Silvana, esse sobrenome seu é o melhor, Silvana, sua linda. Um beijo pra você, meu amor. Thelminha, boas férias. Obrigada, gente, obrigada. Ai, Cleitinho, Cleitinho. Ai, Thelminha, hashtag chateado, Thelminha. Ai, Cleitinho, você é o melhor, Cleitinho. Ai, meu amor, obrigada, obrigada pelo carinho. Já já tô de volta, tá bom? Thelminha, tem que ter um tempinho pra respirar. Claro, gente, é isso. Trabalhar é bom demais. E vocês sabem que eu trabalho, eu gosto de trabalhar, né? Aí daqui a pouquinho já tô de volta, tá, gente? Jade, seu lindão, um abraço pra você, meu amor. Ai, deixa eu ver. Vera Lúcia Marins também já tá aqui comigo, né, Verinha? Um beijo especial pra você, tá, meu amor?
2: Bom dia, abençoado. Sexta-feira pra vocês.
0: Obrigada,
2: obrigada. Todos, né?
0: Pra nós todos, né, Verinha?
2: Um fim de semana abençoado.
0: Obrigada, sua linda.
2: Boas férias pra você.
0: Obrigada,
2: beijo,
0: Verinha.
2: Abraço, Vera por sol.
0: Obrigada, Verinha. Jones Torezani também, Fábio Roberto tá aí junto comigo. Carminha, Carminha, meu amor. Obrigada pelo seu carinho. Ai, Carminha, obrigada pelas suas orações. Que Deus possa te abençoar também, tá? Feliz Dia das Mães, sua linda.
2: Espero que essa sexta-feira seja abençoada,
0: amém,
2: né?
0: Amém, amém.
2: Pra você e pra nós todos.
0: Obrigada, obrigada.
2: Que Deus te guarde sempre, te ilumine. Cada passo que você dá, Deus tá junto contigo.
0: Glória!
2: Então, que Deus te abençoe, tá?
0: Obrigada, cara.
2: Nesse dia tão maravilhoso.
0: É isso. Ei, vocês são demais na minha vida, meu Deus do céu. Bom dia, Thelminha. Lolô aqui, ó. Lolô! Lolô, ó, Thelminha, excelente dia pra nós, com certeza. Tá subindo, hein, Lolôzinha? Um beijo. Tá correndo ainda, Thelminha? Com certeza, gente. São anos e anos, né? Praticando aí corrida, pedal, natação, sobe, desce, escalada, arte marcial. Gente, eu não paro, não. De jeito nenhum. Mas, Thelminha, você tem 51 anos. Vou chegar com 100 anos, minha filha, escalando montanha, se deixar. Adoro, Lolô, beijo pra você. Ai, meu Deus. Giliardi também, aquele abraço. Que Deus possa te abençoar. Vamos ficar em oração aí pelo seu amigo, né? Jazivaldo, é isso? Jazivaldo Fagundes, tá internado. Que Deus possa abençoá-lo sempre, tá bom? Tá aqui nas minhas orações, Giliardi. Abração pra você, meu querido, pra toda a sua família. Marcinha Brito também já tá aqui comigo, tá lá em Resistência em Vitória. Kelly Cristina, beijo pra você. O Arley, um abração pra você e pra toda a sua família. Alôzão pros meus amigos, meus ouvintes da Rádio Litoral aí, Thelminha. Valeu, Arley. José Batista Pires também, aquele abração. Obrigada. Juliana Broseguini, de Paú de Graçaranha. Um abraço, Otávio. Augusto, Thelminha, manda um abração pro Liede, é isso? Liede, João Pedreiro, pra todas. Sou lindo, Thelminha. É, gente.
3: E Thelminha, Thelminha, nós estamos aqui na obra, aqui curtindo a litoral, que nós queríamos pedir um abraço pra nós aqui, nosso pedreiro aqui pra
0: tá
3: nós.
0: Tá bom, a todos os pedreiros da obra aí, meu querido Otávio Augusto, valeu. A Uriá Taíde também já tá aqui comigo, Raquel Ferraz Oliveira, Neuzinha Gomes, essa potência do bairro Ayrton Senna, Áurea do João Meneghelli também. Thelminha, estou com você há anos. Nossa senhora, já me ouvia desde aquela época, Áurea? Eita, essa é das antigas. Marina também, já vem comigo acompanhando, já tem muito tempo, né, Marina? Um beijo pra você. Fabiana tá lá no Recanto da Lagoa.
4: Bom dia, Thelminha.
0: Bom
4: Fabiana
0: dia.
4: Fabiana no Recanto da Lagoa, tô aqui ligadinha. na faxina, manda um alô aí. Um grande abraço para todas as mamães da Rádio Litoral.
0: Verdade, verdade.
4: Na Litoral eu tô mais do que legal.
0: Valeu, valeu. Fabinho Romulo, Thelminha, passei do seu lado ontem de carro, buzinei para você, você estava passeando com o seu cachorrinho lá na pracinha, perto da sua casa. Ai, gente, eu amo. Mas eu tô, ou tô com a Berenice ou tô com o Bartô, né? Aí vocês passam buzindo, eu amo, gente. Manda um abração para nós aqui, Fabinho Ramulão de Itaguaçu. Ah, galerinha de Itaguaçu. Fabinho, um abraço para você e pra toda a sua equipe aí, tá bom, meu querido? Bora lá, gente. 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
1: Ai, na litoral eu tô legal, meus amores. Estamos aí, né, nos 45 minutinhos de músicas. Atenção, atenção, você que é ouvinte aqui da nossa litoral. Quem dança encanta, né? É a quinta edição neste sabadão às 10 horas da noite no Aldeias Clube com Renan do Forró, Renato Brasileiro, Gente Chuchu é Show. 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Aldeias, a casa mais dançante da região, realização Isaías de Bortolo. Neste sabadão, às 10 horas da noite, eu tenho para você aqui dois ingressos, mais um combo de cerveja, tá afim? Manda aí a palavrinha Aldeias, mas não esquece, seu nome completo, bairro, o seu telefone e a palavrinha Aldeias. Nós temos aqui também um evento Domingão Forrozeiro no DJ Pub com Chuchu é Show, Os Capixabas Forrozeiros e Ranzabim, Raizabim, retificando, tá? Raizabim, início às 18 horas. Atenção, atenção, nesse domingão, Dia das Mães, é no DJ Pub. Dois ingressos, mais um combo de cerveja, tá fim? DJ Pub, esta é a palavrinha, DJ Pub. Seu nome completo, bairro, o seu telefone, dois ingressos, mais um combo de cerveja pra esse domingão no DJ Pub, manda aí. Tem Bunker Music, sexta-feira e sábado, temos pra esta sexta-feira. Sexta Universitária, com Thales Martins, João Forrozeiro, DJ, DJ Andrinho e o CH, o Faixa. A partir das 10 horas da noite, mulherada, VIP até a meia-noite, tá, gente? Tem dois ingressos, mais um combo de cerveja, as palavrinhas Bunker Sexta. E pro sábado, é a Balada Sertaneja com William Monteiro, Rafael Mariano e DJ Curiel. Neste sabadão, a partir das 10 horas da noite, mulherada VIP até a meia-noite também, eu tenho dois ingressos, mais um combo de cerveja. Bunker sábado, então. Bunker sexta, mas não esquece. Para cada prêmio, você tem que mandar o seu nome completo, bairro e o seu telefone, tá bom? Bunker sexta, Bunker sábado, Aldeias e DJ Pub, tá bom? Manda aí certinho, bonitinho, que eu tenho para você aqui ingressos para você curtir esse final de semana, tanto no DJ, Bunker ou no Aldeias. Meu querido Aguimar Santos, meu querido Ratinho maravilhoso, bom dia, bom dia!
2: Bom dia, Thelma Rocha. Sextou, hein? Sexta-feira linda e abençoada. Aquele beijo para a Morena Love, aquele cheiro para você.
1: Obrigada.
2: E aquele abraço para toda a galera da Himalaia.
1: Oh,
2: todo mundo tá aí ligadinho na litoral, só litorando e rasgando a taiopa.
1: Meus meninos de obra.
2: Sexta-feira é abençoada. Fazer bem a todos que estamos aqui nessa batalha.
1: Amém, Aguimar Santos. Meus meninos de obra aí, ó. Um abração especial para vocês. Oi, Rose!
3: Bom dia, minha amiga. Bom dia para todos ouvintes da rádio, minhas amigas. Cuscuz é uma delícia, viu, gente?
1: Cuscuz é maravilhoso, é verdade. Ô, Magno Bonato! Cadê o Magno? Esse carro do Flamengo aí, ó.
4: Bom dia, Thelminha Rocha. Aí, Thelminha, você queria saber de quem era esse veículo Fusca do Flamengo aí?
1: O Fusca.
4: É do meu amigo Vanildo Cardoso.
1: Ô, Vanildo!
4: Ele mora no Santos Dumont.
1: É, Vanildo!
4: Todo flamenguista. Copo, camisa, ação, carro. Você tem que ver. Você tá doido?
1: Ô, Vanildo Flamenguinha, o seu carro, o seu Fusca é a coisa mais linda minha. Menino do céu, mas que Fusca lindo. Você tá doido? Lindomar de Mantenópolis, aquele abraço. Tiagão, Tiagão.
5: Bom dia, Thelminha. Tudo bem? Um abraço pra você aí. Que o seu dia seja iluminado, tá bom?
1: Amém, está sendo,
5: meu amor. Você continua animando nós no nosso dia a dia, de cada dia aí, nas suas locuções aí na litoral.
1: Vou ficar só 14 dias fora, mas daqui a pouquinho eu tô de volta. Aí ele, nossa, Thelminha, você vai fazer muita falta nos nossos dias, nossas manhãs, não vai ser a minha. Ai, o Rodrigo doido vai estar aqui. É, doido com doido, dá doido do mesmo jeito. Ai, mas aproveita, Thelminha, suas férias, você merece. Obrigada, Tiagão, a partir de segunda-feira, mas amanhã eu vou estar aqui, tá, gente? Calma, calma aí. Edivaldo Souza Pontes, aquele abraço. Josineia Menezes também já tá aqui comigo, né? Dirlane, a futura mamãe. Ai, a tá feliz, David. Ou vai vir a Scarlett, nossa, nome internacional, ou a Scarlett ou a Altieles. Nossa Senhora da Pé, só nome internacional, coisa mais linda. Mas vai vir com saúde, né, Dirlane? Um abraço pra você, pro Dudu aí, galerinha do Monjolo. Nossa Senhora, lá do Morro do Monjolo, coisa mais linda. Que Deus possa te abençoar, viu, mamãe? Feliz Dia das Mães aí, a nossa futura mamãe maravilhosa. Ai, 9 horas 23 minutinhos.

0: Um abraço, Andréia. Dá um abração no seu filho, Moisés. Que Deus possa abençoar sempre vocês aí, tá bom? Guedes é motorista de aplicativo, sempre me salvando, seu lindo. Um abraço especial pra você. Tá aqui nas minhas orações, hein, Guedes? Não esqueci, não, tá bom? Maria Aparecida, do Fioravante Marino. Segunda-feira, Thelminha. É meu aniversário. Oh, meu Deus! Aí, ó. Hoje não, segunda, não é isso, Aparecida? Ai, Maria Aparecida, sua linda. Muitas felicidades, muitos anos de vida. Que Deus possa te abençoar, minha querida.
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0: E na Litoral eu tô legal, gente. 10:38, já. 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Deixa eu mandar um alôzão para Marília Carla, tá no bairro Santo Antônio, essa danadinha Thelminha. Manda um alôzão para a galerinha do Bartira aí. Curta suas férias, descanse bem, volta cheia de energia como sempre, com certeza, gatinha, deixa comigo. Um abraço para você, meu amor. Obrigada, Juliana Freitas, a Márcia Silva, Isabel Vitória, sua linda, receba meu abraço sempre, tá? Papai do céu possa proteger você, sua mainha, né? Só Deus, né, Isabel? Deus possa estar sempre com você, meu amor. Elizabeth Firmino também, Rafaela Romanha, sua linda. Meu querido Juninho, já deixa o recadinho desde cedo, né, Juninho? Aquele abraço. Bom dia, Thelminha. Bom dia, Zira, Aline, tá todo mundo aí? Aline, dá um abração nessa maravilhosa, tá? A sua filha é tudo de bom. Maria Cecília, titia Thelma te ama, meu amor. Um beijo especial pra vocês aí, obrigada. Sinara Nogueira também já tá por aqui. Luciana Maria, Juliana Binda, sua linda flamenguista maravilhosa. Nossa. Gil, beijo pra você. Saudações às caínas da Natchaia. Cleide Merlo, um beijo, meu amor. Thelminha, feliz Dia das Mães para todas as mamães maravilhosas. Com certeza, Cleidinha. Deus abençoa nossas mães, né? Diana Siqueira.
1: Thelminha, oi. Minha filha, aproveita suas férias bastante.
0: Deixa comigo.
1: Descansa a cabeça.
0: Tá bom.
1: Organiza tudo pra depois voltar linda e bela. Nossa. E sorridente como sempre.
0: Deixa comigo.
1: Desejo uma ótima férias. Abraço.
0: Obrigada.
1: Beijo, fica com Deus.
0: Você também, meu amor. Que Deus possa abençoar você. Obrigada por esse carinho. 10:41, bora lá que a nossa festa continua.
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0: Legal é Pichotinho, nem de graça, né? Saudade arregaça! 10h56, bora pro nosso resultado? Vou aproveitar, vou fazer tatanca logo, gente. Já já vou segurar vocês aqui pro Amigão Embalagens, tá? 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Vou fazer tatanca logo, são R$200. 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Quem vai pro Espaço Tatanka é o Paulo Gavaza. É do bairro Aparecida, final de telefone 2154. Nosso querido ouvinte Paulo Gavaza, do bairro Aparecida, faturando um voucher no valor de R$200 para o Espaço Tatanka.
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1: Na Litoral, 11 horas, 2 minutinhos.
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0: barulho, Zeca Pagodinho!
1: Pagodinho! Bom dia!
2: E na litoral, eu tô legal, gente. 11 horas 20 minutinhos, meu querido Marcinho Grey. Que tá o meu Marcinho aqui do Córrego Sergipe. Governador Lindenberg, sextou, né? Ai, mas, né, Thelminha, agora na colheita do café. Amém, Márcio, colheita mesmo, é isso aí. Tem que colher, tem que colher. Ai, ai, vocês são demais. Oi, Ju!
3: Thelminha, bom dia. Aqui é Juliana Vieira Lopes.
2: Fala, Juju.
3: Vamos sentir muita sua falta, hein, Gatona?
2: Coisa linda,
3: isso aí,
2: meu Deus.
3: Curte suas férias.
2: Deixa comigo.
3: Aproveita a sua mãe lá.
2: Ai, minha prima,
3: dá
2: maravilhosa.
3: Um abraço, Dona Maria.
2: Tá bom.
3: Um feliz dia das mães pra ela, tá bom?
2: Tá bom, Juju.
3: Um beijão. Na litoral estão mais que legal.
2: Dá um abraço na sua filha maravilhosa e essa prima linda que eu tenho. Oh, meu Deus do céu, minha família é um espetáculo meu. José Carlos, aquele abraço, obrigada pelo carinho. Mazilda também, que já tá por aqui, né, sua linda? Beijo, Mazilda.
4: Bom dia, Thelminha.
2: Bom dia.
4: Sempre com essa alegria, né?
2: Oh.
4: Que alegre nós também, todos
2: amém.
4: Os seus ouvintes.
2: Amém, meu
4: os ouvintes
2: amor,
4: da litoral. Só passei para desejar um bom, um abençoado dia. E um feliz dia das mães para todas as mães,
2: amém.
4: Principalmente aquelas sofridas,
2: amém.
4: Enlutadas. Que Deus dê um dia maravilhoso para elas e para todos nós.
2: Tá bom.
4: Tá? Beijo.
2: Beijo.
4: Um beijo para todas as mães.
2: Obrigada, Mazilda, para você
4: litoral,
2: também.
4: Eu tô legal.
2: É isso, é isso. Gerlane da Silva, aquele abraço. Cristiano, que já deixou recadinhos. Meriane Flores, um abraço especial para você. Renilda Rangel, Daniel Vicente também, né, Dani? Já já eu coloco os áudios de vocês ao vivo. O André, Rômulo Cose, todo mundo aí, ó. Maria Priscila, essa mãezona maravilhosa lá no bairro Luiz Iglesias. Deus possa te abençoar. Tá bom, meu amor? Um beijo pelo carinho de todos vocês aí, ó. Marisabel, Bebel.
5: Um bom dia, Thelminha.
2: Obrigada, meu amor, pelo carinho.
5: Muita luz, muita paz, boas férias.
2: Obrigada.
5: Sempre com essa risada. Né? Na litoral, estou mais do que legal. E aproveitando para dar um feliz dia das mães para todas as mães.
2: Amém.
5: Muita saúde e muita paz.
2: É isso.
5: Na litoral, estou mais do que legal. Maria Isabel, manda aquele abraço. Bom dia, bom trabalho.
2: Pra você também, Bebel. Rosane Faustino, Terezinha.
6: Ei, Thelminha, sua linda, maravilhosa. Feliz férias pra você,
2: obrigada,
6: Thelminha.
2: Obrigada, Terezinha.
6: Descanse bem.
2: Tá
6: e
2: bom.
6: Volta mais alegre que você é.
2: Deixa
6: e
2: comigo.
6: Um feliz dia das mães pra essa princesa sua aí.
2: Ai.
6: Eu vi ela ontem no Instagram.
2: Tá bom, então, minha mãe maravilhosa. Pode deixar que eu dou um agarro nela, tá bom, Terezinha? 11h22 e, ó, feliz dia das mães pra você
7: na
2: também.
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1: Abração aí para a Terezinha do Córrego Queixada, Vanderlei Dalton, Daniel do Vicente Soela, Vera Lúcia, sua linda Verinha. Obrigada, meu amor, pelo carinho. Vai sentir falta, né, Verinha?
2: Thelminha, eu que vou morrer de saudade de você. Oh, tomara que passa logo esses 14 dias.
1: Vai passar, Verinha. Dá um abração para toda a turminha aí da fábrica do Alan, tá bom? Marcelinha Vicente, sua linda, beijo especial para você. Já eu coloco seu áudio ao vivo, Marcinho Gozer, um abração para Meriane Flores também, Joss, todo mundo já sintonizado aqui na programação da nossa Litoral. Leuque Mara Pires, 11:34, hein?
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1: Um homem de 32 anos precisou ser contido pela Guarda Civil Municipal de Linhares após causar um tumulto, ameaçar funcionários e danificar parte da estrutura do Hospital Geral de Linhares. Segundo informações da ocorrência, o homem foi encontrado caído no pátio da unidade do início da manhã. Ao ser abordado, recusou atendimento em cadeira de rodas e afirmou que apenas estava dormindo no local. Durante a triagem, ele passou a apresentar comportamento agressivo, falas desconexas e sinais de embriaguez. Ainda de acordo com o relato, o homem correu em direção a uma enfermeira de 27 anos que conseguiu se abrigar em uma sala segura, né, sem se ferir. Durante o tumulto, ele também danificou parte da estrutura do pronto-socorro em 2 pontos. A Guarda Municipal foi acionada e encaminhou o homem para a Delegacia de Linhares e o caso será investigado.
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1: O Vitória Espírito Santo assumiu a liderança da Copa Espírito Santo 2026, mesmo atuando com um time formado por reservas e com um jogador a menos durante grande parte do jogo. O Alvinil não teve problemas para derrotar o Audax de São Mateus por 3-1 no estádio Salvador Costa na noite desta quinta-feira.
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1: E o goleiro Bruno Fernandes das Dores de Souza foi preso no fim da noite desta quinta-feira pela Polícia Militar de São Pedro da Aldeia, na região da Lagoa, no Rio de Janeiro. A prisão informada pela PM foi realizada por agentes do 25º Batalhão. O jogador foi levado para Búzios, né, para o DP de Búzios. Há 2 meses, ele era considerado foragido pelo Tribunal de Justiça do Rio de Janeiro, pois não se apresentou após revogação da liberdade condicional em março deste ano. Bruno foi condenado pelo assassinato de Elisa Samúdio, mãe de um dos seus filhos. Apenas 4 dias após receber liberdade condicional em fevereiro, o goleiro viajou do Acre sem autorização prévia, segundo o juiz Rafael Estrela, que revogou o benefício.
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0: 44 minutinhos, vamos ao nosso resultado de promoção. 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

0: E no litoral eu tô legal, tá aí Felipe Rett, gente, amor livre, aqui na programação da nossa litoral, 11 horas 52 minutinhos. Eu também estou aqui na Rádio Litoral juntinho com você. Meu querido passarinho, tem um recadinho especial para domingo, tá? É o Dia das Mães. Galerinha aí, família Rolimã, não é isso, passarinho?
1: A família Rolimã convida todo mundo aí para descer no domingo, Dia das Mães, aí, ó, de 8 às 17 horas, hein? E lembrando também, amanhã às 7 horas da noite vai ter coroação na igreja, coroação de Nossa Senhora. Valeu? Aqui na igreja do bairro Santo Antônio. Na litoral, nós estamos legal.
0: Valeu, passarinho. Um abraço para você, toda a família Rolimã. Que Deus possa abençoar, né? Meu querido Jefferson Violete, esse meu sogro maravilhoso, um abraço. Zira Winter, Maria Aparecida, Marcinha, Leuquimara, todo mundo já deixando recadinhos aí, né? Daniel também, Verinha, Marcelinha, sua linda. Beijo especial para você,
2: então,
0: Marcelinha.
2: Bom dia. Thelminha, te desejo uma boas minisférias, bom descanso, que papai do céu ilumine esses dias seu. Feliz Dia das Mães para sua mãe, tá? Dia das Mães é todo dia, mas domingo é especial, feliz Dia das Mães para ela, para você que é mãe de pet também, né? E que Deus te abençoe na volta, tá? Que você volta com gol de gás. Beijo, Thelminha, na litoral, tô legal.
0: Beijo, meu amor, obrigada, Marcelinha. Mas não esquece não, gente, amanhã, sabadão, estarei aqui ainda, tá? Eu espero por vocês, amanhã estarei aqui de 7 ao meio-dia. Eu vou saindo de fininho, mas deixando aí com muito carinho o meu abraço e o meu beijinho assim, ó, só pra vocês. Sextou, hein?
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2: Boa tarde, minhas delícias! Sextou. Graças a Deus!
5: Sextou, molecote!
2: Sobrevivemos a semana com 5 dias úteis, nem acredito.
5: Não sei se sobrevivemos, não. Estamos...
2: Não, eu acho que sobrevivemos. Não importa como. Sobreviveu.
5: Triste isso, molecote. Mas é isso, daqui pra frente agora é só semana de 5 dias. Então acostume-se.
2: Exatamente, até o mês de junho, né? A segunda semana de junho.
5: Que não vai mudar nada.
2: Para no nosso caso.
5: Molecote, falta muito pro 13º, porque essa semana teve pagamento, mas já acabou.
2: Não, eu nem vi o pagamento.
5: O pagamento bateu.
2: Caiu mesmo? Ficou. Tem certeza?
5: Tá quicando aí até agora, igual. Ai, muita delícia. Gente nesse exato momento. Não, não é o nosso caso.
2: É, não é o nosso caso, mas tem gente que tá lá ainda curtindo a gente com a nossa cara, hein?
5: Quero saber quem quer ir no Maestria amanhã, dá um grito!
2: Ai, que susto!
5: Manda a senha pra você concorrer a ingressos pro Maestria.
2: Manda aí, Maestria na Litoral. Felipe Rett, Matuê e Orochi, amanhã no Kleber Andrade.

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0: Acabou a semana, já é final de semana e hoje é sexta-feira.
1: Sextou, molecote.
2: Sextou, querida.
1: Quero saber de você, tá sextando por aí também? Já começou os trabalhos? Manda no zap.
2: Manda aqui no 999-86-1050.
1: Quero saber aqui, cadê o povo? Coloca aí Humberto Neto de Feu Rosa, tá ouvindo, querendo ir no Maestria. Tem também a Raíssa Ferreira de Feu Rosa, deve ser parente, tá querendo ir no Maestria também.
2: A Brenda Valadares de Soteco, Viviane Neves Tabuazeiro.
1: Daniel Alves lá no Zumbi dos Palmares, Bárbara Santos de Campo Grande. Quem quer ir no Maestria tem que fazer o quê, Nath?
2: Tem que mandar a senha Maestria na Litoral. Essa é a senha, muito fácil, você manda aqui no WhatsApp 999-86-1050.
1: A Cris de Jardim da Penha tá lá ouvindo. Beijo, Cris. Tá, a gente mais cedo aqui, antes de entrar na rede, a gente tava fazendo uma entrevista, um bate-papo com o Caio Ribeiro. Ribeiro, que é comentarista lá de esportes da TV Globo. Hoje ele vai estar ao vivo no Globo Esporte Espírito Santo com o Felipe Souza. E ele tava aqui na Litoral mais cedo, batendo um papo com a gente. E a Cris falou que o saudoso pai dela era muito fã do Caio.
2: Olha que legal.
1: O pai dela, Davi. E assim, ele sempre curtiu muito. Que delícia. E ele, que o Caio jogou no Flamengo, o pai dela era flamenguista também, curtiu muito. Que maneiro, né?
2: Imagina o coração dela como ficou,
1: imagina,
2: hein?
1: Né?
2: Que gracinha. Beijo pra você, Cris, lindeza.
1: Ô, Eliette tá ouvindo lá em Porto de Santana? Primeira vez que manda mensagem pra gente aqui, a primeira vez com o Bruninho e Nath.
2: É inesquecível, bebê.
1: Ela falou que a gente alegra o dia dela quando ela tá triste. E a gente faz parte da vida dela sem a gente saber.
2: Um beijo também pra Carla Vassimon de Jardim América, Edna Nascimento do bairro da Penha, o Beto por aqui também, tá querendo ganhar a Alexa.
1: Boa, a segunda tem resultado.
2: É que tem tanta mensagem misturada que eu fiquei perdida. E o Davidson falou bem assim: Bruninho e Nath, Nathzinha, eu vi suas fotos no Instagram, está uma gatinha.
1: E aí?
2: Eu caso, só depende de você. Deivinho, de Rio Novo do Sul.
1: Tudo seu, Nathzinha.
2: Quero não. Eu tô fugindo dos casamentos.

0: Batidão
1: e Guilherme Venom.
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0: aqui no 999-861050.
1: Fabão, meu parceiro, fala comigo.
2: Boa tarde, Natizinha. Boa tarde, Bruninho, moleque. Sabe aqui do bairro Consolação, mandar aquele abraço pra turma da Batida do Fabão. Lembrando que hoje teremos o clube karaokê no Samba Drinks ali no bairro Bonfim. E amanhã, samba pra comunidade no Ponte do Edinho. Boa. Isso aí, no bairro Bonfim. E na litoral, estou mais do que legal.
3: Boa, moleque.
0: Abraço pra você, Fabão. Um abraço também pra Eliette Lilica, que é a primeira vez participando. Também. Ela esqueceu de mandar o beijo pro filho, o Felipe. Somos apaixonados em ouvir vocês. Manda um abraço pra meu filho Felipe, Bruninho e Natizinha, a melhor dupla de todos os tempos.
3: Não pode esquecer do filhote, não, menina.
0: Não, Eliette. Um beijo pra você. Obrigada pela sua companhia.
3: E esse aqui, ó.
4: Boa tarde, Bruninho Molecote. Boa tarde, Nath, sua lindona. Como é que vocês estão?
0: Tá bom.
4: Fim, né? Sextou, né? Eu tô aqui na fisioterapia. Saindo aqui, né? Já. Todo arrebentado, mas
3: meu Deus do céu.
4: É pro bem, né, cara? Pra poder voltar a andar, né?
0: É isso aí.
4: E agora, meu amigo aqui, Marco Antônio Viana, vem me buscar aqui. Mandei ele já sintonizar na 101. Ele falou que não precisa mandar sintonizar, que o rádio dele só anda na 101.1, porque a audiência é total, hein? Valeu, valeu, Bruninho Nath.
0: Beijo pra você, Marcos Gomes.
3: Depois você fala como é que tá a recuperação aí, velho. Se tá fluindo, quem fica preocupado.
0: Tá dando os primeiros passos, como que tá funcionando a fisioterapia, viu, Marcos Gomes? Beijo pra você, tá? Melhora sempre.
3: E esse aqui que eu também gosto.
0: Quem? Ui,
3: Fábio Estilista.
5: Bom dia, boa tarde, litoral. Eu, Fábio Estilista, estou passando aqui, né, Bruninho Molecote, dona Natizinha? Que sol é esse? Bora, que é marraba, o periquito, sei lá, no sol do Espírito Santo, mas aqui hoje estou trabalhando. Marido está em casa, deu aquele migué atestado. Minha irmã trabalhando firmemente comigo, porque na litoral tá mais que legal. Eu estou o quê?
3: O quê?
5: Costurando meu futuro.
0: Costurando o futuro dele. Beijo pra você, Fábio.
3: Sempre gente fina esse Fábio, velho. Adoro.

0: Obrigado, me chamar.
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0: 5 da tarde, aqui, ó.
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2: Vamos dar ingresso pro Maestria no final dessa hora, Natizinha.
3: Exatamente. Então já manda a senha Maestria na Litoral.
2: É a última chamada.
3: Pra você concorrer ao seu par de convites, hein?
2: É a última chamada pro ingresso pra Maestria, que é amanhã.
3: Então manda a senha correndo. Maestria na Litoral.
2: Isso aí, né? Marco Gobi respondeu aqui, falou que tá evoluindo aos poucos, mas no final vai dar tudo certo, amém.
3: Amém, beijo pra você, Marcos Gobi. A gente torce muito por você, viu?
2: Isso aí.
3: Lindeza.
2: Molecote, vamos pro intervalo, Nath?
3: É, daqui a pouquinho tem mais uma sequência, que hoje tem resultado, não é isso?
2: Hoje, resultado dos 45 minutos, edição premiada. A gente volta com o resultado de promoção do Maestria e mais uma sequência dos 45.
3: Então dá tempo de você participar da próxima sequência ainda, valendo a caixa de som JBL Bombora.
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3: Barra de convites para curtir o Maestria amanhã no Kleber Andrade, saindo para Leila Aparecida Gomes de Oliveira Cardoso. Final de telefone 0146 de Taboazeiro.
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3: Claro que sim, tem nessa hora para você. É um kit para você curtir o Circuito Sesc de Corridas e Caminhada na Orla de Jacaraípe, dia 17 de maio.
2: Tem que mandar a senha.
3: Circuito na Litoral.
2: Junto com o seu nome completo e onde você mora. Manda aí no zap.
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2: E a partir de agora começa 45 minutos de música edição premiada, uma das últimas edições, porque hoje tem resultado de promoção.
3: Então não dá mole e começa a anotar.
2: Isso aí, valendo para você... 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
3: Lotada, bebê.
2: Anota aí.
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0: Muito obrigado.
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0: 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Se liga na ceia.
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0: corrida do Sesc, o Circuito Sesc, lá na Orla de Jacaraípe, dia 17 de maio.
1: Então manda a senha Circuito na Litoral.
0: Manda aí e boa sorte.
1: 999-86-1050.
0: E quero saber cadê o povo pra falar com a gente nessa tardezinha.
1: Bota o áudio da galera aí, vai.
0: Bota o áudio do povo aí. Cadê? Eu tinha visto aqui. Romário! Fala, Romário, molecote! Gente boa, tá lá ouvindo. Romário, segurança privada. Tem também Marlene, de Graça Aranha. Oi, Marlene!
1: Oiê!
0: Marlene!
1: Quer falar, não?
2: Ah, de Natizinha, aqui é a Marlene dos Olhos Tuco de Graça Aranha. Bate um pagodezinho bom aí pra gente. Sexta-feira, vamos com pagode, pode ser. Pode ser um pagodezinho bom.
0: Pode ser um pagodinho?
1: Um pagodezinho. Vai tocar um pagodezinho pra ela aí?
0: Vou tocar um sorriso maroto daqui a pouquinho pra ela.
1: Aí sim, pra você, hein, Marlene. Beijo, linda.
0: De Graça Aranha. Rebeca Andrade. Oi, Rebeca.
3: Boa tarde, molecote. Boa tarde, Natizinha. Sextou. Tudo certinho aí?
1: Ai, tudo bem.
3: Aqui começou a ficar nublado hoje, hein? Ai, ai. Pode não. Sou Rebeca Andrade, de Colatina. Meu querido, eu vou desejar desde já um feliz Dia das Mães pra todas as mães. Pra minha mãe Nenzinha.
0: Isso.
3: Eu mesma. Pra minha filha Daniele. Pra todas as mães. Minhas tias também são mães. Enfim, pra todas as mães, tá bom?
0: Boa.
3: Beijo, beijo.
0: Isso aí, tá chegando o Dia das Mães.
1: Um beijo, beijo. Feliz Dia das Mães pra todas as mamães, desde já, né?
0: Ô, Lauriene!
4: Bruninho, Natizinha, pra mim já sextou há muito tempo.
1: É isso.
4: Sextou de férias. Daqui a pouco partiu gelada.
1: Que
4: a gente solta a senha aí, gente, da Alexia.
0: Ela quer a senha da Alexia.
4: Por favor.
1: Pra Alexa, hashtag quero Alexa.
0: Vamos ver aqui se não mudou.
1: Vamos ver se não mudou. Mas acho que até onde tá sabendo é hashtag quero Alexa.
0: Deixa eu ver. Tô procurando agora. Isso, hashtag quero Alexa, tudo junto, hein?
1: Manda aqui no WhatsApp 999-86-1050. Lembrando que quero, hashtag quero Alexa, é tudo junto, somente essa palavra, tudo isso. Manda. Só isso mesmo. E manda certinho. Alexa se escreve A-L-E-X-A.
0: Se tiver tudo certinho, você vai receber uma mensagem de confirmação. Se não recebeu, é porque você escreveu errado aí, moleque.
1: Então você corrige seus erros, peça desculpas e escreve certo.
0: Amém. Oi, cadê a Aline? Coloca a Aline ali.
1: Oi, Beth.
0: Boa tarde.
5: Boa tarde, Bruninho. Boa tarde, Natizinha, minha Beth.
1: Oi, minha Beth.
5: Pessoa, hein? Sextou, né? Somos andando pra lá e pra cá, resolvendo problemas.
0: Você tá na
5: problema.
0: Problema.
5: Resolvendo tudo, graças a Deus.
0: É, também.
5: Mas tô conseguindo ficar ligadinha. Manda um beijo pra minha Aline, que tá
1: sua. Um beijo, Aline.
0: Ô, Loilson, lá de São Caetano. Caetano de Cachoeiro também tá aqui. Minha nova Rosa da Penha 8.
1: Ah, não. Esse é podcast.
0: Podcast. Tá mandado abraço pra você, Caetano.
1: Sem condições, cara. Sem condições.

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0: do trêsão, bora, moleque, 4-3.
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0: Tamo aí, 1h36, daqui a pouquinho vamos liberar aquele kit pra você correr a corrida do Sesc, Circuito Sesc, lá em Jacaraípe, daqui a pouquinho, hein?
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3: Boa sorte pra você, lindeza.
0: Vamos lá com a participação do povo aqui no Zap, 999-86-1050.
3: Quem tá aí?
0: Tem gente querendo participar do sorteio aí da Bombox, que o resultado é hoje. Como é que faz?
3: Tem que continuar anotando essa sequência dos 45 minutos. Ah. Quando finaliza a sequência, você cadastra ela completinha no nosso site.
0: Isso, litoralfm.com.br. Agora tem áudio.
3: Oi.
4: Boa tarde, Bruninho.
0: Boa.
4: Boa tarde, Natizinha.
3: Boa.
4: Aqui é o Wesley, de Castelo Branco.
0: Ah. É.
4: Manda um alô, um abraço aí pro Alas.
0: Aham.
4: Minha cunhada Laudiceia, de São Pedro.
0: E aí, tá cedo ou já pode?
4: Resistência. E na Litoral, eu tô legal.
0: Boa.
3: Abraço. Sextou,
4: hoje
3: bebê.
4: Pode, né?
0: Hoje pode.
4: Tá cedo ou já pode começar?
3: Já pode.
0: Eu já passou da hora.
3: Já pode. Eu queria estar tomando uma também, meu filho.
0: Eu também queria, socorro.
3: O Clécio do Aribiri tá por aqui também. Eduardo Fernandes, de Guarapari.
0: Oi.
5: Fala, molecão!
0: Olha,
3: sempre tem o medo do Magno.
5: Tudo na Santa
0: eu também, por isso que eu leio aqui.
5: Ô, molecote, aproveitar a grande audiência aí da Litoral. A base aí que o serviço de seguradora fica em Cachumirim, né?
0: Aham.
5: Não sei se vocês estão ligados aí, né? Pelo app. Mas se tiver, não esquece de vir não, hein?
0: Ele tá querendo segurar, gente.
5: Pensamento, aquela corridinha. De seguradora.
0: Ele tá querendo segurar, velho.
3: Segurar
5: só
3: o quê?
5: Ele tá querendo segurar. Porque sextou, bebê.
0: Ele sextou. Tá doidinho querendo segurar, mas eu perguntei ele já e ele não me responde. Magno, pra você trabalhar pra seguradora, quanto que você cobra pra segurar meia hora, velho? É, quem fica lá segurando lá na seguradora.
3: É, meia hora é um tempo hábil, um tempo bom, né?
0: Meia hora é muito tempo.
3: É muita coisa. Mandar beijo aqui pra minha amiga, a Núbia Celebrini, mandou mensagem no meu Insta, mandando alô pra galera da Reis Turismo de Cachoeiro. Um beijo.
0: Fred Silva, lá de Barra Mar, está ouvindo. Marcelo Domingos também. Valéria Ribeiro, de Santos Dumont.
3: A Rosilene Maria, de Nova Almeida. O Wellington, de Frio Rosa. Tailane Lupes, do Abelardo Machado. E também o Ebert Silva Conceição.
0: Cláudio Lourenço, Délio Ferraz, Pamela Martins, lá no Divino Espírito Santo, Elisa Pereira de Guarapabite, Lucinha Gomes, Silvana Rosa e falta você, manda mensagem pra gente.
3: Então manda no Zap o 999-86-1050.
0: Manda, molecote. Ô Gil, fala Gil.
3: Boa tarde, molecote.
0: Cadê a Gil? Peraí.
3: Quer falar não?
0: Eu desliguei o canal aqui.
5: Boa tarde, Natizinha. Boa tarde, molecote. Só uma curiosidade. Qual é o sorteio que o Matheus Cerezano tá querendo participar?
0: Será
5: que ele quer ir no Felipe Rett?
0: Eu acho que ele quer lá.
3: Eu acho que é.
5: Eu imagino o Matheus Cerezano no show do Felipe Rett aqui em Cariacica.
3: É por causa
5: da... Será que vai dar boa coisa?
0: Será que vai dar? Será que
3: ele quer? Ele quer participar daquela música.
0: Felipe Rett...
3: Ele quer fazer isso com o Felipe Rett, entendeu, Gil? Por isso que ele quer ir no show.
0: E ele vai fazer, ele vai cantar isso pro Felipe Rett gemendo?
3: Como que ele vai cantar?
6: Felipe Rett, meu amigo. Ah, me bate,
3: meu ranho.
6: Ah, calorão danado. Ah.
0: Felipe Rett vai ver aquilo aí pra ele.
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0: Zé Neto Cristiano, cadeira cativa, 1h43.
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0: Aê, moleque forte, conseguiu anotar a sequência?
2: Então corre pro site litoralfm.com.br pra se cadastrar, hein?
0: Resultado, tá longe, né, resultado?
2: Não, até hoje resultado da promoção.
0: Avisa pra Ludmilla que é hoje.
2: É hoje, bebê.
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0: Matheus Fernandes, Altas Loucurinhas, fechando o nosso horário de almoço e agora tem...
1: Resultado de promoção, bebê, saindo pra você que kit pro Circuito Sesc de corridas e caminhadas na Orla de Jacaraípe, dia 17 de maio. E a sortuda foi a Graciane Evangelista Oliveira. Final de telefone 9716 de Soteco, Vila Velha.
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1: E digo mais, Bruninho, que olha só, durante a programação aqui da Rádio Litoral, teremos outros sorteios pra poder você poder curtir, poder se exercitar no Circuito Sesc de corridas e caminhada em Jacaraípe. Então não dá mole não, fica sintonizado pra você participar também.
0: Boa, dia 17 de maio lá em Jacaraípe, agora 5 pras duas. Vamos fechar a Rede Litoral, Nadzinha?
1: E segunda-feira tem mais Bruninho e Nath pra você, bebê.
0: Isso aí, Linhares, Colatina e Cachoeiro, programação local. Domingão vou estar ao vivo aí, no Dia das Mães, ao vivo com todo mundo, hein? Domingo, Dia das Mães pra toda a Rede Litoral, de 9 às 2 da manhã.
1: Amanhã também vou estar ao vivo pra galera.
0: Ao gravado.
1: Ei! Ei!
0: Ao gravado.
1: Ao gravado. Uma hora amanhã.
0: Já ia acreditando.
1: Uma hora da tarde, amanhã vocês vão ver Natizinha de um jeito que ninguém nunca viu.
0: Já ia acreditando. Valeu!
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11: 1h57.
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0: 3025-6580 e pode mandar áudio, que é bacana de te ouvir. 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
1: Vai, meu filho!
0: Eu vou! Natanzinho Lima, chega aí!

na Litoral. Eu tô legal, Ian Testão. É a nossa festa e os nossos primeiros convidados se apresentando por aqui. Passou também Matheus e Cauã, Natanzinho Lima, Sonho de Amor. 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Temos também evento no Aldeias Clube neste sabadão a partir das 10 horas da noite. Mais um evento de Isaías de Bortolo. É a quinta edição do Quem Dança Encanta. 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Manda a palavra Aldeias, nome completo, bairro e telefone. Ainda tem evento no domingo, hein? DJ Pub também lá no bairro Nório Fraga. Vai ter aí o Domingão Forrozeiro a partir das 6 horas da tarde. É o Domingão Dia das Mães, hein? Vai ter Chuchu é Show, Os Capixabas Forrozeiro e Raizabim. Duas entradas, nome na lista, mais combo de cerveja. Para concorrer, manda DJ Pub. Nome completo, bairro e telefone. WhatsApp é o 996-526580. 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Bora! Menos é mais, Simone Mendes. Bem-vindos à nossa festa.

0: estreia Murilo Rufi aqui na nossa festa. Seja bem-vindo, seja bem-vinda. 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

0: Na Litoral eu tô legal, aí é o mestre, né? Zeca Pagodinho e a turma do pagode pedindo a conta. Aqui na nossa festa não vai pedir conta agora não, tá? Teve Marília Mendonça, teve Alemão do Forró, Moreninha. Bora mandar aí o seu alô, um alô pra tua galera pelo 27996526580. Antônio José de Souza com a gente na obra, curtindo aí a nossa programação. Bom trabalho pra toda a turma aí na obra, trabalhando. Valeu, Antônio! Ah, Rosângela Bernardoni, fala comigo!
1: Ei, Tiroaga, boa tarde, tudo bem com você? Sou eu, Rosângela Bernardoni, do bairro São Miguel. Tiroaga, deixa eu mandar uma boa tarde pro meu esposo Paulo, pro Luiz Carlos Negão, pro Ney Oliver, Diego Lira, para todos da família Bernardoni, os amigos, os ouvintes, e beijos, Tiroga.
0: Beijos, bom trabalho aí, Rosângela. Quem mais, hein? 27996526580. Rafael Borel em São Silvano, Rafael Santos. Ô Jefferson Violete, fala comigo.
2: Boa tarde, Tiroga.
0: Boa.
2: É nóis, é Pampam, bacaninha.
0: Tô ligado.
2: Um abraço, um beijo pro gordo. Manda um abraço pro Tanda Prete. Tanda Prete. Aquele amigo da gente que eu...
0: Quem?
2: É o Tanda Prete. Um abraço do gordo. Uou.
0: Pronto.
2: Oh, e um beijo do gordo. Uou.
0: Valeu, Jefferson Violente. Bernadette, boa tarde. Fala comigo.
3: Boa tarde, meu amigo Tiroga. Bernadette, tudo bem? E você, tudo bem?
0: Tudo.
3: Faz uma música pra mim. Aí eu vou oferecer pra todos os ouvintes, todos vocês aí da rádio. Um bom final de semana pra você, tá?
0: Ah, igualmente, querida.
3: E até a próxima. Tchau,
0: até.
3: Tchau.
0: Ai, eu tô sabendo que Thelminha Rocha vai pegar férias, né? Acho que amanhã ela trabalha ainda. Amanhã eu vou estar de folga, mas eu vou estar lá na Parada Legal Litoral, lá na Cipolate, às 9 da manhã. Passa por lá, hein, gente. Ô, Rebeca, fala comigo. Boa tarde.
4: Boa tarde, Jami Tiroga. Sexto. Tá cedo? Eu já posso.
0: Eita, tá com sede, hein?
4: Sou a Rebeca Andrade, a poderosa, a vovó do Théo. Meu querido, abraço pra todos. Desde já, um abraço pra todas as mães.
0: Ah, é verdade,
4: né? Pra minha mãe Nenzinha, a Mimesa, minha filha Daniele, pra todas as mães, ei, Bernardoni, pra sua esposa, pra todas as
0: obrigado.
4: Mães, tá bom? Beijo, litoral.
0: Adoro. Valeu, Rebeca, feliz dia das mães também, antecipado aí. Quem vai? Bora, meu amigo Tiroga, boa tarde. Wanda Bitelona lá no São Marcos falou que espia o que temos pra hoje. Mocobucho. Ai, ai, ai, com feijão manteiga. E mandou a foto. É, você mocotó com bucho, né? No feijão manteiga. Pronto. Ai, ai, ai. Valeu, Wanda Mitelona. Hoje o negócio tá bom aí, hein? Fala, Tiroga. Fala comigo. Fala com o jovem. Quero mandar um abraço pro Tubitão Tobata. Aniversário dele hoje. Ah, é? Tubitão. Parabéns aí, Tomata. Felicidades aí, Ricão mandando aí. Saúde e vida longa. Tá na hora de se ligar agora, hein?
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0: Ó, nenhum apostador acertou aí as 6 dezenas do concurso 3005 da Mega Sena, realizado ontem à noite. O prêmio acumulou e está estimado em R$45 milhões para o próximo sorteio. Os números sorteados foram, né? 17, 23, 29, 30, 48 e 50. Bom, para o próximo concurso, as apostas podem ser feitas até às 20 horas, horário de Brasília, amanhã, até amanhã, sábado, né, dia 9, em qualquer lotérica do país ou pela internet, no site ou aplicativo da Caixa. A aposta simples com 6 dezenas custa R$6.
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0: Bom, os interessados em participar do Festival Nacional de Viola de Colatina, o Pé na Viola 2026, têm até este domingo, dia 10, para garantir inscrição na competição musical. O evento, que acontece entre os dias 4 e 6 de junho no distrito de Itapina, marca o retorno do formato competitivo, uma das principais características do festival. As inscrições são gratuitas e devem ser feitas exclusivamente pela internet. Tanto o formulário de inscrição quanto o regulamento aí podem ser conferidos no site colatina.es.gov.br.
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0: Fica aí. Daqui a pouco, mais músicas.
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0: Na Litoral Legal, Ferrugem, Arrependidaço. Da nossa festa, passou por aqui também Kaique Felipe, Kaká e Pedrinho com Piração. Depois do break comercial vai rolar um bônus pra você com 45 minutos só de música. Antes de resultado de promoção, colocar a galera aqui. Fala comigo, André, pra participar com a gente aqui. Deixa eu só colocar aqui, baixinho, tá ouvindo aí. Falou comigo, vai.
1: E aí, Tiroga? E aí, Tirogão? Fala comigo.
0: Boa tarde.
1: É, rapaz, ontem não deu tempo de secar, não, hein? Nós faz ponto sem até jogar, né, Will? Manda aquele abraço aí pra mãe Vânia, pro Marco, Patrick, pra Adriana, pro meu sobrinho querido, Will. Mais uns pontinhos pra nós, Will. Secadores ontem, ó, passaram raiva. Na Litoral tão mais que legal, Tiroga.
0: Valeu, André, tamo junto aí, obrigado pela companhia, tamo aí no Vicente Soela, quem mais? Boa tarde, Tiroga, manda uma música pra nós aqui no Monte Belo, galera do café, manda uma do Milionário Zé Rico, ai, Matheus, aí eu vou ficar devendo essa agora, tá? Fernanda Alves, fala comigo!
2: Boa tarde, Tiroga. Buenas. Sou eu, a Fernanda Alves, tô ligada na Litoral. Ô, Tiroga, vocês secaram tanto Flamengo que ficou 0-0. Menino, que confusão foi aquela? Jesus, Maria José, você tá doido? Na Litoral, tô legal. Beijinhos, que ducho, Tiroga.
0: Ai, beijinhos, Fernanda. 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
0: 2h58.
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2: Bora lá, um bônus pra você nessa tarde de sexta-feira. E aproveita que a gente só para de tocar música pra mandar o seu alô. Celular tá na mão? Manda aqui pra gente pelo 27996526580. E nessa hora, valendo pra você um kit limpeza de óculos aí da Que Óculos. Manda Que Óculos, nome completo, bairro e telefone, hein? E aproveita pra participar das promoções aí, dos eventos que a gente vai te colocar aí numa boa, hein? Tem evento hoje na Sertaneja Universitária. 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Sempre nome completo, bairro e telefone. Tem também no sabadão o Aldeias, duas entradas e um combo de cerveja, manda a palavra Aldeias. E pro DJ Pub vai mandar DJ Pub, nome completo, bairro e telefone. 996-526580. Eu sou o Tirog e eles são Matheus e Cauã e Lauana Prado. Admita aí.
3: Vocês precisam admitir alguma coisa.

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1: Na Litoral, eu tô legal, Henrique, Diego e MC Guimê, Suíte 14. Que bom que você tá com a gente aqui na sua Litoral Noroeste, em Colatina, pra todo mundo, 95,3. Ai, ai, ai, bora lá, gente, que hoje é sexta-feira. E aí, o que mais você quer, hein? Ó, manda aí o seu alô, manda alô pra tua galera pelo 27996526580. Manda áudio, que é bacana de te ouvir. Manda aí a palavra Que Óculos, nome completo, bairro e telefone. Tem um kit de limpeza de óculos pra você da Que Óculos, tá bom? Ah, e quando você manda mensagem pra gente, você recebe uma mensagem automática com um link pra você responder uma pesquisa. Vai lá, responde pra gente, dá essa força aí pra gente fazer a Litoral melhor pra você, ouvinte. E ainda você vai concorrer aí um voucher de R$150 pra consumir no Bob's Colatina. Oh, participa aí, hein? Vai perder não. Mas quem aqui com a gente? Ó, Daiane, né? Lá no bairro, lá em Boapaba. Deixa eu ver quem mais aqui com a gente. Boa tarde pra Aparecida Matede. Quem mais? A turma participando de promoção, a Joyce está no bairro Simonassi. Boa tarde, Tiroga Vascaíro. O Hélio, lá do bairro Colúmbia. Mais quem passando por aqui? Nath! Mandou áudio? Fala comigo, Nath! Cadê você?
2: Tiroga, aqui é Nath Ferreira.
1: Então.
2: Bora?
1: Pra onde?
2: Já pode estar cedo? Cadê o sinal? Manda um alô pra Jubinda lá no Santos Dumont. Hã? Pra todos os ouvintes, pra você aí. Beijo, na Litoral tô legal.
1: Eu vou, já mandei o sinal pra você, Ionati. Pronto, aí, agora sim. Tiroga, boa tarde. É Maria, aqui do Córrego das Flores. Ei, Maria! Tô ligado lá na Litoral e eu tô legal. Valeu, Maria. Pra você, o Zé Rocha, abraço. Obrigado pela companhia aí. A turma no Córrego das Flores. Tem Cleide Romário, Zé Neto e Cristiano. Não namora. Bora curtir?

0: Não, litoral é legal, menos é mais. Trouxe champanhe pra gente comemorar aqui na nossa tarde de sexta-feira. Rolou Davi Quaresma e o Gabi com Acostumou Errado. Teve Simone Mendes, teve Cleiton Romário com Zé Neto e Cristiano. Tá rolando 45 minutos só de música, um esquenta. Às 4 rola 60 minutos. Aqui toca muito mais músicas pra você curtir. Ah, e daqui a pouquinho vai rolar também o Bora Pagodear pra fechar a nossa festa. Enquanto isso, pega aí o celular, manda aí o seu alô. Manda alô pra tua galera pelo 27 996526580. Cadê o rato? Fala comigo, mestre Splinter.
1: Opa, boa tarde, meu caro amigo Tiroga. Boa. Tarde linda e maravilhosa. Que sexta-feira abençoada. E é, quem tá trabalhando ainda pode não, né? Mas daqui a pouquinho pode, né? Então vamos lá, minha gente, aguarda mais um pouquinho, mas para quem não está trabalhando, tenho certeza que já está liberado. Então é isso aí, uma boa sexta-feira a todos. É isso aí, tirando a bola para frente e vamos seguir em frente. A luta continua e não podemos parar. Força e fé. Natural, eu tô legal. E aquele beijo para a Morena Love, é claro. E aquela musiquinha assim, eu sou apenas o Pedro Pecado.
0: Eita, esse aí é o poeta, o rato da curva, o mestre Splinter. Valeu, Aguimar Santos. Ai, todo mundo, é todos eles num só. Valeu. Venha, boa tarde com a gente em Colatina Velha. Chico Gobetti e a galera lá na mercearia Vista Linda. Hoje é sexta-feira. E a galera tá lá se preparando, né? Ai, ai, ai. Quê? Fanfarrão? Vai fazer nenhum comentário engraçado do W.O. de ontem, não? Ou não, Ademir Nascimento? Sabe por quê? Até então eu acho que os pontos ainda não foram cedidos, né, pro Flamengo. Aí já sabe, né? A mamata tá fácil demais. Você tá nos carro de som.

0: Litoral, eu tô legal, Natanzinho Lima, 5 da manhã, fechando aqui o bônus, 45 minutos só de música, e daqui a pouquinho tem pra você o Bora Pagodear, às 4 rola 60 minutos só de música, última chamada pra você concorrer aí ao kit limpeza de óculos, né, da Q Óculos, precisando aí de óculos de sol ou de grau. As melhores marcas, parcelamento em até 10 vezes sem juros, Q Óculos, a Getúlio Vargas, Centro, Colatina, tá bom? 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Mandar um boa tarde aqui, o Adilson Melotti, mandou aqui, boa tarde, Tirogão, boa tarde, Adilson, tudo de bom, hein? A Rita Estanice com a gente, tá lá no bairro São Pedro. Paulo Sérgio, boa tarde. Aí com a gente no bairro Nossa Senhora Aparecida. Ó, já já então bora pagodear.
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1: Bora, bora pagodear. Ficando por aqui, volta na segunda-feira pra fechar a nossa festa, tá bom? 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Inclusive tem duas edições do Pagodés Litoral pra você curtir. Pra quem gosta de samba e pagode, ó, amanhã então tem Pagodés. E amanhã também tem um DJ Jonas Brown, consegue o baile, tem 60 minutos, amanhã tem você no comando. Ai, que bacana. E amanhã também tem Parada Legal Litoral rolando lá na Cipolate, na Getúlio Vargas, Centro Colatina. A nossa equipe vai estar por lá com brindes, brincadeiras para você. A gente vai estar lá a partir das 9 horas, mas as ofertas aí pro Dia das Mães da Cipolate vai estar começando cedo lá. Beleza? Então bora aí, gente, ó. É, tá na hora de resultado de promoção. Ah, no Instagram também, gente. 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E agora, Tiroga? Agora está na hora de resultado de promoção. Quem vai levar aqui um kit de limpeza de óculos para dar uns brilho aí nos seus óculos, na lente dos seus óculos. Mandou Que Óculos, é você, de Boa Paba. Final do telefone 4959. Comemora você, Daiane Michele Martins. Se deu bem, Daiane Michele Martins, de Boa Paba, levando aqui o kit de limpeza de óculos. Daqui a pouco a nossa produção entra em contato. Agora é só comemorar.
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0: aí. Daqui a pouco, mais músicas.
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1: Obrigado pela companhia, muito boa tarde.
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1: Bora lá então, a gente só para de tocar música. Para mandar o seu alô, manda aqui no nosso WhatsApp 996526580. Ó, e no final dessa hora a gente vai liberar os eventos para você curtir no final de semana por conta da Litoral, tá bom? Tem evento hoje na Sertaneja Universitária, na Bunker Music. Manda Bunker Sexta, nome completo, bairro e telefone, duas entradas e um combo de cerveja. Se quer no sábado, vai mandar Bunker Sábado. Também vamos liberar duas entradas e um combo de cerveja para o Aldeias, também é sabadão às 10 da noite. Manda a palavra Aldeias. E ainda tem DJ Pub no domingo, a partir das 6 da tarde. Manda DJ Pub, duas entradas, um combo de cerveja. Bora lá, Mari Fernandes e Lauana Prado, para começar os 60.

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2: E tá gelada?
3: Tá.

Response Vagabundo. Pô, teve Luan Santana por aqui também, por que não, hein? 996526580, esse é o nosso WhatsApp, manda aí o seu alô, manda alô pra tua galera. E aproveita pra participar aí, pra concorrer a par de ingressos, mas é nome na lista. E ainda combo de cerveja por conta da Litoral, a gente coloca nos eventos que vão rolar aí no fim de semana em Colatina, tá? Ó, manda aí a palavra Bunker Sexta. Nome completo, bairro e telefone, tem par de ingressos, né? Nome na lista, mais combo de cerveja para sertaneja universitária hoje. Aí você quer ir no sábado, ah, então eu tenho duas opções, tem o Bunker. No sábado, a partir das 10 horas da noite, balada sertaneja. Aí para concorrer você vai mandar Bunker sábado. Ou então, prefere ir ao Aldeias? Tem aí a Quem Dança Encanta, quinta edição, também 10 horas da noite. Aí você vai mandar Aldeias. Dois ingressos, nome na lista, mais combo de cerveja. E ainda tem Domingão, é a partir das 6 da tarde, Domingão Forrozeira no DJ Pub, bairro Honório Fraga. Aí você vai mandar DJ Pub, nome completo, bairro e telefone. Boa sorte pra você, e final desta hora, a gente libera aí os ganhadores. 996526580.

querido, hein? Paulinho, beijo, meu amor. Paulinho da empresa de luz aí, alagoano. Quem é que mandou aqui? Acho que é Caroline. Tu mandou o nome aqui, mas tá a Caroline aqui debaixo da foto. Tá valendo, valeu. Mas quem? Marcos Gargamel com a gente, Jardim Camburi, lá em Vitória. Obrigado pela companhia.

alôzão aqui pra Elisângela Gilberte, lá em São João da Terra Alta, né? Ela, o esposo Eldrin. E as filhas, né? Até passaram aqui e falaram, Eldrin, que mandioca é essa, hein? Ah, o homem trouxe a mandioca aqui. Tá doido, é grande, hein? Pesado, hein? Ai. Ó, mais quem aqui com a gente? Aparecida lá em Marilândia, obrigado pela companhia. Bora, Matheus e Cauã e Ana Castela por aqui?

na Litoral, eu tô legal, tá aí o som do Mumuzinho, fechadão. Aí tá fechadão aqui com a gente, hein? Rolando 60 minutos só de música. É sexta-feira. E aí, obrigado pela companhia. Ah, a galera da obra já saiu já, né? É, não sobrou ninguém pra contar a história. Mentira, tem gente que tá trabalhando até... Ah, não sei, aí eu já não posso confirmar, hein? Bom, pega aí o seu celular e manda mensagem pro nosso WhatsApp, 996-526580. Boa tarde pro Edmar, que tá com a gente. Mais quem?

0: você tá por onde, hein? Manda aí 996-526580 e aproveita para mandar as palavras aí para participar do nosso sorteio dessa, que a gente vai anunciar no final desta hora, tá? Nome na lista para você e mais um acompanhante, combo de cerveja para os eventos. Bunker sexta para hoje, Bunker sábado para amanhã, Aldeias para sábado e ainda DJ Pub com nome completo, bairro e telefone no domingo.
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0: A cantora Shakira anunciou nesta quinta-feira, ontem, dia 7, que será responsável por um dos hits da próxima Copa do Mundo. A novidade foi revelada nas redes sociais da artista, que confirmou o lançamento da música Dai Dai para o próximo dia 14 de maio. O clipe da nova faixa foi gravado no Maracanã durante a passagem da cantora pelo Brasil para o mega show realizado em Copacabana, no Rio de Janeiro.
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0: O presidente do Congresso Nacional, o senador Davi Alcolumbre, do União do Amapá, informou nesta sexta-feira que promulgou a Lei da Dosimetria. A decisão deve ser publicada em edição extra do Diário Oficial da União. A lei da dosimetria reduz as penas para os condenados por tentativa de golpe de Estado no Brasil no contexto dos atos do dia 8 de janeiro de 2023.
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Na Litoral, eu tô legal, Tony Salles, Panameira. E aí, gosta da bagaceira? Por aqui é sexta-feira. Ih, tô falando, rimando, parecendo um rapper. Ai, que bacana, hein?

0: Estou mandando para vocês aqui que é. Ai, trabalhando aí o papagaio. Na terra. Valeu, papagaio. Nada, aí, mas o papagaio tá na área aí. Mandando aí. Catico, Mon Jardim. Cadê o Catico? O áudio aqui não... Ah, chegou, agora chegou. Fala comigo.
1: Olá, meu amigo Tiroga. Boa tarde, Tiroga. Estou aqui na praça da rodoviária com a galera, os taxistas aqui. Meu amigo Gil tá aqui tomando uma, comendo um churrasquinho.
0: Aí sim, hein?
1: Mandando alô pra turma aí, tá ligado na litoral. Falou, Tiroga. Tchau, tchau, meu irmão. Na litoral eu tô legal. Valeu, irmão.
0: Ainda bem que você não veio com aquele papo de voz aveludada hoje, hein? Ô, Catico, um abraço pra toda a turma aí. Hudson Carlos também, é, dessa vez vai. Ai, vai pra onde? Quem mais? Marobá, fala comigo!
2: É, boa tarde, boa tarde, boa tarde, Tiroga. Boa tarde. Fala comigo, meu irmão. Tiroga, aproveitar a sua audiência aí, manda um alô aí. Excelente operador de máquina. O nosso amigo Dinei.
0: Certo.
2: Dinei e Micael. Tá só ligado. Trabalhando na máquina ligadinho na litoral. Manda um abraço pra esses dois camaradas aí pra mim. Não esquecendo do Chico Gobetti, né?
0: Aí sim.
2: Que é top. Um abraço a todos. Bom final de semana.
0: Valeu, Marubá, pra você também.
3: Tchau, gente.

0: top do verão, Digo e Léo Santana e Hipnotiza, fechando 60 minutos só de música. Volta hoje ainda, 6 da tarde, quando a gente entra em rede com a Litoral Vitória, transmitindo pra todo mundo, beleza? Ó, bora aí que tá na hora de resultado de promoção e não é pouca não, hein? Nossa senhora! Bora lá! Vamos liberar aqui pra quem vai curtir a sertaneja universitária hoje na Bunker Music. Mandou Bunker Sexta, se deu bem você. Final do telefone 2327. É de Marilândia. E Wagner Leal de Souza. É você, hein? E Wagner Leal de Souza, Marilândia, levando aqui duas entradas e um combo de cerveja para curtir a sertaneja universitária hoje na Bunker Music. E amanhã, na Bunker Music, sabadão, quem é que vai para lá? Estamos liberando duas entradas, nome na lista. Mais um combo de cerveja para você, do bairro São Pedro. Final do telefone é 1339. É você, Vitor Carlos Milanese. Vitor Carlos Milanese, bairro São Pedro, levando aqui pro Bunker Music no sábado. E no DJ Pub, no domingo, tem aí a partir das 6 horas da noite. Quem tá levando é você, do bairro Colúmbia. Final do telefone 9888, Kleber Lima. DJ Pub no domingo é pra você, Kleber Lima. A produção vai entrar em contato e explicar aí como é que faz pra poder se dar bem e curtir aí os eventos. Bom, agora o Aldeias Clube são 4 ganhadores. Bora aqui então, hein? Uma pessoa é você, do bairro do Centro. Final do telefone 8914, Lislane Colato. A outra pessoa é do bairro Honório Fraga. Final do telefone 5815, Vanusa Ferreira. A trilha vai acabar, eu tenho que colocá-la novamente. Portanto, Lislane Colato, Centro. Vanusa Ferreira, do bairro Honório Fraga. Mais quem? 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
0: 5 e 2.
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2: Opa, que bom que você está em 95,3, Litoral Noroeste, em Colatina, para todo mundo. Muito prazer, eu sou o Tiroga, e onde você estiver, o que estiver fazendo, vamos estar aqui, ó, juntinhos. Litoral com você, trazendo a programação bem bacana para você passar aqui seu fim de tarde, início de noite com a gente numa boa sexta-feira, 8 de maio. Celular tá na mão, passa por aqui, manda aí um salve, manda aí o seu alô. 27 é o código de área, 996526580. Bora com o Bruno Mars, 3, 4...

0: litoral, eu tô legal, Léo Foguete, beijo, beija-flor. Ai, mas quem passou por aqui? A Bebeta, cria da Ivete, teve Bruno Mars, I Dismiss. E obrigado pela companhia. Ô, cadê o papagaio? Ele mandou um áudio, é pra quem? Papagaio, cadê você? Fala comigo!
1: Alô, litoral, manda um alô aí pro Lupo Bar do Luciano, a galera tá te ouvindo nesse momento. Litoral, eu tô que tô legal.
0: Cadê a galera do Bar do Luciano? Aê! Obrigado pela companhia. Sexta-feira a galera deve estar naquela sede, hein? Ai, ai, ai. Ah, com moderação, hein? Fala comigo, quem é?
2: A gente que gosta. Fala comigo, amigo. Fala comigo.
0: Ei, fala comigo, eu já volto.
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1: 5:18.
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0: Na Litoral, eu tô legal, apaguei pra todos. Ferrugem, Sorriso Maroto. Teve João Gomes, Mete um Bloco Nele. Ludmilla e Mari Fernandes. Teve o grupo Bom Pro Sereno, Comentário da Favela. Obrigado pela companhia nos 95,3. É a sua Litoral Noroeste em Colatina pra todo mundo. 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Isso, bora lá, já foi pro nosso Instagram também, @litoralfmnoroeste. Em breve, se já não saiu, em breve vai rolar os resultados aí das promoções que estavam rolando por lá, hein? E é isso. Ah, e aproveita e me segue lá também, @tirogalocutor. Deixa eu mandar um salve aqui, o Pedro Jorge, a turma lá em Itarana. Ô, Pedro Jorge, é pra mandar alô pra quem que você tá falando aqui?
1: Ô, Litoral, dá um abraço lá pra lanchonete Que Delícia, lá de Itembé. Na Litoral, eu tô legal.
0: Ah, Itaimbé, eu falei Itarana. É Itaimbé, né, Pedro Jorge? Galera da Que Delícia, lanchonete aí, turma. Bom trabalho, obrigado pela companhia, tá? Ai, Jonas, fala comigo!
2: Ô, Tiroga, manda um abraço pra galera aqui do bairro Santo Antônio, bairro Jonas, em frente ao Amadeu.
0: Sim.
2: Entendeu? Um abraço pro Roberto aqui, o pedreiro, e os meus amigos que tá aqui tomando a geladinha aqui. Alô?
0: E Roberto bebe alguma coisa aí, ô Jonas? Ou é só enganação? Bebe, né?
2: Um abraço e tudo de bom e um bom final de semana pra nós.
0: Ô, valeu pra nós! Obrigado aí pela companhia. Bora!
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0: gerente da Sicredi na Litoral, eu tô legal. Bora aí, foi o som de quem, hein? Bruno e Barreto, teve ainda o som do Ian, teve Zenete Cristiano e Ana Castela, foi intenso, teve ainda a Turma do Pagode, o Zeca Pagodinho pedindo a conta. A Estelinha, você também tava pedindo, o Zeca Pagodinho tocou.
1: Tirode, aqui é a Estelinha do Bar Aeroporto, canta a música do Zeca Pagodinho pra mim, fazendo favor.
0: Tocou. Ei, Estelinha!
1: Aqui é a Estelinha do Barreiro Porto. Passa a música pra mim da...
0: Tocou!
1: Tirode, passa a música pra mim do Zeca Pagodinho.
0: Tocou com a Turma do Pagode, Estelinha. Boa noite de sexta-feira, obrigado pela companhia. Quem mais? Márcio Gleick tá na área. Boa noite, Márcio Gleick lá no Córrego Sergipe. Falou que chegou agora do serviço. Tá cedo ou já pode? Manda o sinal. Pronto. Fim de semana começou, Márcio Gleick, pra turma aí no Córrego Sergipe. Bora, a caminho de Baixo Guandu. Fala comigo, Bocão.
2: Fala, meu amigo Tiroga. Aqui é o Bocão. Sextou, hein?
0: E aí?
2: Final de semana, só curtir o Netinho tá vindo aí passear, Tiroga.
0: O cantor?
2: Boa sexta pra nós, hein, Tiroga?
0: Boa!
2: E nós estamos aqui, agarrados com a litoral.
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0: na Litoral Eu Tô Legal, Péricles e Ferrugem, Foguete. E depois do break, rola pra você 45 minutos só de música.
1: E depois do intervalo,

0: tudo isso daqui a pouco. 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
3: Boa noite! Obrigado pela companhia, muito boa noite!
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3: Isso, 45 minutos para você, ouvinte Litoral. A gente só para de tocar música para mandar o seu alô celular. Tá na mão? Manda. 27 é o código de área, 996526.

0: onde, hein? Tá em casa, tá no carro, tá no trabalho, tá dando aquela caminhada, aquela malhada, eu não sei. Manda aí no nosso zap 996526580. Boa noite aqui pra Adriana, lá no Carlos, Germano Nauman, Chico Gobetti, a galera lá na Mercearia Vista Linda, Vanildo, lá em Santo Antônio do Canaã, fala comigo. É Santo Antônio do Canaã mesmo? Rapaz, Vanildo, você que tá tomando e eu que esqueci. É patrimônio de Santo Antônio do Canaã mesmo? Acho que é, né, cara? Fala comigo, peraí, eu coloquei ele pra falar e nem liberei aqui na mesa de som ainda. Fala comigo, Vanildo.
1: Boa tarde, meu amigo Tiroga. Rapaz, diga. Eu acho que vou ter tomar um puxão de orelha seu.
0: Pronto.
1: Geralmente pede pra liberar o sinal, né?
0: Isso.
1: Que mas eu acho que eu vou ter que tomar uma multa aqui.
0: Você antecipou?
1: Eu avancei o sinal hoje já, rapaz.
0: Avançou o sinal.
1: Dá uma olhadinha só que eu mandei pra você.
0: Tô vendo.
1: Na litoral, deixa... Tomás, que legal. Um abração, amigo.
0: Deixa eu registrar a multa aqui e te aplicar aqui que você avançou o sinal vermelho. Rapaz, você mandou a foto aqui, já começou os trabalhos. Ih, tá misturando? Eu tô vendo um gato preto aqui, um negro, né? Um vinho. Tô vendo uma cerveja, tá misturando os dois. Vanildo, é um fanfarrão. Ah, não, ele falou que a esposa que tá tomando vinho, né? E ele tá... Ele tá na... Ela falou, a lata é verde e o líquido é amarelo. É Brasil que ele tá tomando.
1: É isso aí, meu brother. Santo Antônio do Canaã.
0: Ah, então a multa vai pra aí, que você avançou o sinal... Antes de eu liberar o sinal pra você. Pronto. Fala comigo.
2: Ei, Tiloga, boa noite, meu irmão. Beleza pura, é a Valdir que tá falando. Tô com você no rádio aqui no carro, hein, Tiloga. Beleza pura, meu amigo. Na litoral eu tô legal. Boa noite. Bom fim de semana, Tiloga.
0: Ô, Valdir, pra você também, cara. Obrigado pelo carinho. De antemão, amanhã eu vou estar de folga. Já deixar um salve especial pra todas as mamães, né? Que sempre estão sintonizados na litoral, nos fazendo parte, né? Deixando a gente fazer parte aí do seu dia a dia. Todas as mamães aí, que seja um dia abençoado e o seu domingo, tá bom? E a gente agradece de montão mesmo. Márcio Gleick, bora, tá aí também curtindo. Hoje falou que tá bom. Ai, sempre tá bom. Ai... Bora que tá na hora de se ligar, hein?
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0: Bom, o presidente dos Estados Unidos, Donald Trump, anunciou nesta sexta-feira pela rede social um cessar-fogo de 3 dias na guerra entre a Rússia e a Ucrânia, de 9 a 11 de maio, para marcar o fim da Segunda Guerra Mundial para os russos. Trump havia dito, após uma ligação telefônica com Putin em 29 de abril, que um cessar-fogo temporário estava sendo discutido. Trump afirmou em uma publicação no Truth Social que a pausa incluirá a suspensão de todas as atividades militares e também uma troca de 1.000 prisioneiros de cada país.
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0: O helicóptero da dupla sertaneja Henrique e Juliano caiu no final da manhã desta sexta-feira em Porto Nacional, no Tocantins. 3 pessoas estavam na aeronave no momento do acidente, segundo o Corpo de Bombeiros. Os cantores não estavam no helicóptero, mas Edson Reis, pai dos irmãos, pilotava a aeronave. A assessoria da dupla disse que ele passa bem e não sofreu ferimentos graves. Os outros tripulantes sofreram ferimentos leves. O acidente ocorreu na fazenda dos artistas.
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0: Alô por aqui também, o som do Luan Pereira e Lauana Prado, Lençol de Seda, Zé Neto e Cristiano, teve Dilcio, fechando aqui o bônus, 45 minutos só de música. Foi um esquenta, porque daqui a pouquinho, às 7 da noite, tem 60 minutos só de música, quando a gente entra em rede com a Litoral Vitória, transmitindo para todo mundo, e a apresentação será com eles. Oliver Anderson e Alex Bono. Para participar quando a gente está em rede com os locutores de Vitória, o WhatsApp é o 27 999 86 1050. Bom, já segue a gente no Instagram, se não segue, segue lá, arroba Litoral FM Noroeste. 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Amanhã, Thelminha vem fazer a programação de manhã, 7 da manhã, eu vou estar na Parada Legal Litoral, lá na Cipolate, às 9 horas da manhã, e você vai aproveitar as ofertas do Dia das Mães, né? E aproveita, vai lá passar com a gente, vai lá brincar na nossa roleta, vai ganhar brindes. Parada Legal Litoral, Cipolate, amanhã, especial Dia das Mães, tá? Esse é o nosso convidado. Depois a Thelminha vai ficar aqui até o meio-dia, depois ela vai pegar férias. É, férias. Aí o Rodrigo Frigini, que vai estar comandando as nossas manhãs, semana que vem, segundona. Bora fazer o seguinte, os melhores anunciantes você confere agora, hein?
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0: Thalita, não, eu tô legal, Thalita Mel, Melzinho, a participação do Xande Avião. Teve Anitta, Hitmaker, Felipe Amorim, Gostosinho, Danilo e Davi, não mexe nas minhas gavetas.
1: Thalita Mel,
0: Xande Avião. Bom, fechando aqui a programação do Litoral com você, segunda-feira, 5 da tarde, tem mais, tá bom, gente? Vem aí a Rede Litoral de Rádios. A partir das 7 da noite, para participar com eles, Oliver Anderson e Alex Bono, 27 999 86 10 50. E eu vou estar amanhã na Parada Legal Litoral, lá na Cipolat, a partir das 9 da manhã, com a nossa equipe e todo mundo convidado. E amanhã, 7 da manhã, Thelminha Rocha vai estar por aqui rasgando a taioba na despedida antes das férias. Eu, Tiroga, tô indo nessa, desejando a você uma ótima noite de sexta-feira. Continue se cuidando, beleza? João Gomes tá aí, ó. Saideira.

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3: 7 horas em ponto. Na Litoral, eu tô legal. Sexta-feira, dia 8 de maio. Tamo aqui agora ao vivo pra todo Espírito Santo na rede Litoral de rádios. Pra 4 emissoras da maior do Espírito Santo. Na voz, na comunicação, ele, @ Alex Bono. Boa noite de novo, Alex Bono.
4: Boa noite pra você. Roller Anderson e pra turma que tá ouvindo a gente pelo interior e vai sextar com nós.
3: Muito bem, ó, você que ouve também pela Alexa, pelo aplicativo, pelo site litoralfm.com.br, muito bem-vinda, muito bem-vindo. Hoje é o dia da gente entregar duas promoções daqui a pouquinho, tá? 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E a gente encerra hoje a promoção dos 45 minutos premiados. Então você que se cadastrou para concorrer ao seu kit churrasco, a sua cervejeira lotada de cerveja e a sua JBL Boombox.
4: Ai, ai, vai ter um momento muito feliz, vai ser uma sexta-feira muito incrível. Você já vai ter aquele convite, ou melhor, aquele pedido na cara de pau de quanto que vai ser o churrasco, me convida. Ah, eu já vou perguntar, acho que a primeira coisa que eu vou fazer vai ser isso.
3: O que vai aparecer de amigo, né?
4: Eu sou um deles.
3: Vamos ligar?
4: Mas agora?
3: Não. Vamos fazer ao vivo, né?
4: Mas é óbvio que a gente vai ligar.
3: Então tá.
4: É óbvio. E eu quero, por favor, que a pessoa, principalmente da cervejeira, que a gente sabe, pô, é um prêmiozaço, cara.
3: O também é. Também.
4: Mas, putz, mas tô falando do cervejeiro com cerveja, com churrasco, aquela coisa que a gente gosta pra caramba também. Quero que perca a voz.
3: De gritar?
4: Com certeza.
3: Fazer escândalo?
4: Com certeza, meu filho.
3: Baixaria?
4: Eu quero que a pessoa, a pessoa tá vendo a Shakira na frente
3: a linha?
4: Dele. A pele, exatamente. A Madonna, a Lady Gaga, tudo na frente.
3: E se atender Borocochôzinho?
4: Eu desligo na cara.
3: Bate na cara?
4: Na mesma hora.
3: Então tá.
4: Sem dó. Pô, olha o prêmio, cara, pra ficar assim.
3: Ó, tá bom, ganhei.
4: Tô cuidando do recém-nascido. Joga criança. Não.
3: Então tá. Daqui a pouquinho o
4: quero
3: seu
4: telefone. Quero entretenimento.
3: Primeiro Pisali Calçados, hein? Então já sai o seu telefone e vai tocar. Boa sorte.

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0: aqui na maior do Espírito Santo. Essa é a Litoral e agora vamos entregar um voucher. 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
1: Vamos sim, é o seu trabalho, sua obrigação.
0: Então liga aí, né? Liga aí. Seu telefone vai tocar. É o primeiro sorteio dessa promoção, tá? 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Seu telefone já chamando. Vai, ligamos. Aê, agora sim.
1: Primeiro toque.
0: Telefone chamando. Olá. R$400 em vale compras da Pisali Calçados.
2: Alô?
1: Olha, quem fala? Quem fala?
0: Alô?
2: É Carol.
1: Ah, temos... O que aconteceu aí que tem alguém?
0: Temos torcida pra...
1: Tem alguém gritando aí. Por que que a pessoa gritou aí? Fofocas de bastidor.
2: Ah, é a Deusa
1: que gritou. Ai, que coisa, mais fofa porque ama a gente.
0: Oh. Ana Carolina de Jesus Silva.
2: Isso.
0: Olha ela, Carol, então. Sabe o que está acontecendo, Carol? Sabe o que está... Sabe o que está acontecendo? Sabe quem está falando?
1: Nossa.
2: R$400 do...
1: Da Pisali. Você é a mamãe?
2: Vocês me pegaram de surpresa, acabei de chegar da padaria.
1: Isso é hora de ir pra padaria? É que legal, cara.
2: Comprar o pãozinho.
1: Ah, tem que ter. Você é a mamãe, Carol?
2: Não, ainda não.
1: Ainda não. Eu tô achando
2: mas
1: que.
2: Aí eu vou presentear minha mãe.
1: A sua mãe é que tá gritando ou não?
2: Não.
1: Ah, tá. Porque eu tô achando que ela tá muito feliz. Esse prêmio tá indo pra ela, alguma aposta? O que, que tá rolando aí?
0: Ela acha que é pra ela o
1: prêmio. Eu também tô achando, cara.
2: É a segunda mãe.
0: Mãe de coração.
1: Ah, é a segunda mãe.
0: Ah, então vai ter uma rebarbinha pra ela, então.
1: Agora eu entendi a felicidade.
0: É, né, menina?
1: Ai, ai. Vai, ela é muito fã. Ela falou o quê? Que é fã de Hollywood ou ouvi muito...
2: Ele sabe. Mora no coração.
0: Um beijo, Neuza.
1: É a Neuza.
0: É a Neuza. Olha Silva. Só. Mas aqui no ar é a Carol, que foi a contemplada. A mamãe chama como, Carol, sua mãe?
2: Maria das Graças.
0: Maria das Graças. Então, o presente vai ser pra ela, então.
2: Com certeza, tá aqui do lado.
0: Olha
1: aê!
0: Só. Muito bem, a vinhetinha, então, só pra gente confirmar aqui que a Ana Carolina de Jesus Silva, de Cristóvão Colombo, em Vila Velha.
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0: R$400 em compras da Pisani Calçados, Carol! Mereceu, Alex? Mereceu?
2: O presente do dia das mães tá garantido.
1: Tá garantido, tá garantido. Merecido.
0: As custas da Litoral e Fêmea por cima.
1: Que R$400 é um dinheiro gostosinho pra se gastar com presente.
2: Sim.
1: É.
0: Como é que é? Não entendi, desculpa. Pediu um tênis pra Carol?
1: Ai, tá muito explicado, cara. Tá muito explicado essa reação ali. A Carol tá até mais tristinha porque já vai ser um tênis pra Nilce, já vai ter um presente da mãe. O que vai sobrar pra Carol? Tipo, tá bom.
0: Mas calma, que esse é o primeiro vale-compras do mês, tá? Do mês de maio. Semana que vem vai ter mais, tá bom?
1: É isso.
0: Carol, obrigado pela confiança. Parabéns pelo presente, tá?
1: Beijo, Carolzinha.
2: Obrigada.
0: Tá satisfeito? Satisfeito, Alex? Muito bem.
1: Peraí que eu tô fofocando.
0: Carol, fica com Deus.
1: Carol,
0: tá um bom fim de semana. Parabéns aí pelo presente. Dê um beijão na mamãe por nós também, tá bom?
2: Pode deixar.
1: Cadê meu beijo, Hollywood?
0: Tá aqui o seu beijo, Neuza.
1: Não, também. Ela quer aquele beijo de Hollywood Anderson, a lá saudade litoral, vai.
0: Um beijo, Neuza Silva.
1: Eu amo.
0: Um beijo, Carol, parabéns. Quer mandar beijo pra alguém?
2: Sim, só um minutinho. Deixa eu botar minha mãe
0: na
2: tela, dar um beijo pra vocês.
0: Olha.
2: Um beijo. Cadê? Eu dou um beijo pra vocês, obrigado pelo negocinho que o Carol ganhou. Tudo de bom pra vocês, felicidade.
1: Feliz dia das mães, tá, sua linda?
0: Um beijo. Pra você também, tá, Maria das Graças? Parabéns. Vocês também. Satisfeito, Alex?
1: Demais, demais.
0: Então tá, valeu, né?
1: Demais, valeu.
0: Então tá, então garantido presente, Carol. Beijo, bom fim de semana.
2: Um beijo.
0: Parabéns. R$400, esse foi o primeiro Vale Compras do mês de maio. Toda sexta-feira tem aqui na programação. O esquema é aquele. Tocou a senha na programação, você pega essa senha, dia e hora dela e cadastra no...
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0: 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Essa é a mecânica da promoção. E daqui a pouquinho o seu telefone vai tocar também, porque aí já são outros prêmios, outra promoção dessa aqui, ó, que é a maior do Espírito Santo. 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

0: E ao vivo, com muita música e muitos, mas muitos prêmios, os melhores e maiores prêmios para você que merece, você ouvinte Litoral FM, e agora?
1: Chegou a hora, meu Deus, depois de tanto falar, depois de todo mundo, horas cansativas, exaustivas, anotando uma sequência gostosa de se ouvir.
0: É, mas essa
1: chegou
0: até que
1: hora,
0: essa, durou menos de um mês essa temporada.
1: Mas ó, vou te falar, hein? Principalmente essa semana, o pessoal à noite. Qual o nome dessa música internacional? O pessoal até tardão da noite, cara.
0: Todo grudado ali, ouvindo e anotando, né? Então, o seu telefone vai tocar agora. Tem que fazer escândalo, né, Alex?
1: Por favor, mas é muito escândalo.
0: Tem que gritar, tem que fazer histeria.
1: É, eu quero que você vá numa frequência que você consegue queimar algum circuito aqui, até pra pegar uma folga hoje. Que a rádio, pum, sai do ar.
0: Aquele grito que quebra a taça, né?
1: Que quebra, exatamente. Eu quero uma coisa muito louca, que foge de um padrão, que dê algum BO aqui. Vai.
0: Então tá, valendo pra você, então. A sua cervejeira, lotada de cerveja, o kit churrasco Litoral e também a sua caixa de som JBL Boombox, pode ligar?
1: Meu Deus,
0: seu telefone,
1: cara,
0: vai tocar. É tudo difícil, isso pra uma pessoa só.
1: Deixa eu ver. O meu não tocou, não, cara.
0: Calma,
1: eita,
0: o meu toque ainda.
1: Não, tava vendo o meu aqui. Vai que é o meu, cara.
0: Não foi o seu.
1: Liga pra mim.
0: Seu telefone está tocando, não vai aparecer o 999-86-1050. Apareceu um outro número aí. Tomara que você... Cara, o que mais tem aqui é gente pra participar. Não acredito.
1: Alô? Alô? Oi! Oi! Sabe quem fala?
2: Oi, alô. Quem tá falando?
1: É Silvio Santos, mas oi!
0: Direto de onde? Que isso?
1: Ai, que horror, alô? Cara.
0: Oi,
1: tá ouvindo nós?
0: Oi. Tá ouvindo bem? Você consegue ouvir a gente?
2: Agora
1: sim. Quem é que fala?
2: É Ana Paula.
1: Oi, Ana Paula. E essa vozinha de triste?
0: Desconfiada, Ana Paula?
2: Ai, não acredito.
0: Eu não acredito.
1: Mas não acredito em quê, cara? Que o Silvio Santos tá te ligando? Mas... Oi. Eu também não.
2: Acredito.
0: Nem sabe o que tá acontecendo, nem sabe quem tá falando.
1: É, minha filha.
2: Eu sei, porque eu estava ouvindo vocês escondida.
0: Escondida?
1: Escondida por quê?
2: Eu estou trabalhando.
1: Você tá trabalhando?
0: Não, por isso que ela não gritou.
1: Ah. Você trabalha com o quê que você tem que ouvir escondida?
2: Eu sou vendedora.
1: Mas o chefe não pode saber que você está ouvindo?
2: Não pode.
0: Mas ele vai saber.
1: Ah, mas dessa vez, minha filha, você vai ter que mandar assim, ô chefe, desculpa, mas eu vou gritar, porque o que eu tô ganhando aqui, meu filho? Pelo amor de Deus, não tem como aguentar, não, cara. O que você tá ganhando?
2: Não tem como eu aguentar,
1: não,
2: verdade.
1: Pelo amor de Deus, na voz de Hollywood Wanderers.
0: Não, de Alex Bono.
1: Valeu, o que é?
0: Ao vivo na Rádio Litoral FM, Ana Paula Pérez Silva, você acaba de ganhar o kit churrasco.
1: Nossa!
0: Litoral, a sua cervejeira lotada de cerveja. E também a sua JBL Boombox!
1: Uhul!
0: O gritinho, uhul!
1: Mulher do céu!
2: É um gritinho escondido.
0: Contido, né, Ana Paula?
1: Ai, mas eu vou esperar quando você estiver usufruindo desse prêmio, essa geladeira linda que vai estar cheia de cerveja, quando você estiver quase chegando na última cerveja, que você grava um áudio, que você manda pra gente, na euforia, tipo...
0: Eu ganhei!
2: Com certeza!
1: Quero esse grito aí. Que delícia,
2: pode,
1: cara.
2: Deixar.
1: Parabéns.
2: Que ele vai sair.
0: Ah, bom, cara. Vamos cobrar de você depois então, hein? Cadê o vídeo? Cadê a vibração?
2: Pois é, o lugar de colocar ela já tem.
0: É mesmo?
1: Do lado da cama.
2: Ah, não, eu mandei uma foto pra vocês aí, o lugar certinho, onde que a pretinha vai ficar.
0: Ah, você que mandou a foto da... Já tem até nome a cervejeira, Pretinha.
1: É Pretinha, cara.
2: Já tem nome.
0: Olha só,
1: cara. O que não é jogar pro universo, ou melhor, já pensar que já aconteceu e que tá ali.
0: Já reservou o lugar da cervejeira, já botou o nome na cervejeira.
1: Cara, eu fico chocado com isso.
0: Caramba.
1: Hoje eu vou focar debaixo da minha cama, não sei de onde que vai vir, mas eu vou focar debaixo da minha cama um monte de dinheiro, pelo menos ali uns 20 mil.
0: Pra começar a pagar a dívida.
1: Pra começar a pagar minha dívida.
0: Ô Ana Paula, só você falou então, mas qual o lugar da casa que ela vai ficar?
2: Na área de churrasqueira, óbvio.
1: Oh. Ai, cara, ela é muito
0: Ela tem chique. A sua área gourmet, Alex.
1: Então tá, ó, quando você vir pegar o prêmio, não esquece de deixar pelo menos umas 3 latinhas comigo, tá?
2: Vou pensar.
1: Ah, olha!
0: Não. Ah, não, eu não deixava.
1: Olha que
0: não deixava.
1: Olha que eu retiro agora e ligo pra mim mesmo, hein? Eu vou ganhar esse negócio, tô nem aí.
2: Obrigada.
0: Ô, Ana Paula, obrigada. A gente que agradece aqui pela confiança, pela sua participação, tá bom? É difícil? Claro que é, mas alguém ganha e hoje chegou o seu dia, tá, Ana Paula?
1: Você anotou quantas sequências, mais ou menos?
2: Só pra... Ixi, eu acho que mais de 20.
1: Pouquinho mais... demais. Ah. Você anotou alguma sequência das 6, das 8 ou das 10?
2: Com certeza. Ah, de 19 então horas até as 10.
1: Ah, então mereceu. Então mereceu.
0: Foi com uma dessas que ela ganhou, né, Alex?
1: Foi com certeza, foi com uma dessas. Nem com o do Hollywood, é comigo. Acho que a partir de 8 horas ali, com essa sequência.
0: Meu Deus, me excluindo da... Ô, Ana Paula, prazerzão falar com você. Bom trabalho. Vai até que horas aí, mulher?
2: Oi?
0: Você vai até que horas trabalhando?
2: Até as
0: 10. Até as 10, então tá. Bom trabalho pra você, obrigado pela confiança e que o patrão aí já vai dar um desconto nessa participação, tá?
2: Vai sim.
0: Cê
2: obrigada.
0: Você pode falar onde trabalha?
2: Na Ering.
0: Ering? Qual é, Ering?
2: Isso.
0: Qual é, Ering?
2: Do Shopping Mestre Álvaro.
0: Ering do Shopping Mestre Álvaro.
1: Ah, depois vou dessa... pedir desconto.
0: Depois dessa...
2: Pode vir comprar comigo.
1: Eu vou. Boa. Deixa ela trabalhar, Holly.
0: Depois dessa, tá mais perdoada. Beijo.
2: Beijo.
0: Tchau, meu bem. Pronto. Contas prestadas. Tá aqui Ana Paula Pérez Silva, a sorteada nessa temporada dos 45 minutos premiados. Promoção de verdade, você sabe. 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

0: pode fazer barulho aí pro Pega o Guanabara e
1: na litoral, eu tô legal, 2 para as 8, quase na hora de ir embora, mas a gente continua com Alex Bono aqui na programação da Rádio Litoral FM. Antes de Alex, dá um pulinho em Cachoeiro, ouvir aqui o churrasguinho, fala pra nós.
2: Boa noite, meu amigo Alex Bono.
3: Olha aí.
2: Ei, Hollywood.
1: Yeah.
2: Aquele alusão aqui pra galera do churrasguinho em Cachumirim. É aqui, Hollywood, em frente ao supermercado sempre tem, Alex. Vem que aqui que tem aquele medalhão de mandioca recheado com queijo, aquele medalhão de banana da terra recheado com carne seca e requeijão. É aqui, bebê, vem porque cê estou. É, e tamo junto, tá? Aquele alusão e vamos pra cima.
1: Valeu, bom trabalho pra você, tá bom? No churrasquinho. Obrigado aí pela sintonia de sempre.
3: Já tá pensando em abrir uma filial aqui em Bento Ferreira?
1: Em frente à Rede Gazeta?
3: Em frente à Rede Gazeta, de preferência.
1: Aqui na calçada. Aqui,
3: é, ó. Por favor. Por favor, cara.
1: Um abraço. Ô, Corujão.
3: Pode ser aqui dentro também.
4: Oito demais. O sextou, só começando. Boa noite, Oliver.
1: Boa.
4: Boa noite, Alex. Bom. Boa noite, meus amigos, amigos de grupo, moradores do bairro Bonfim, ouvindo a Litoral. Luiz Corujão, do bairro Bonfim. Tô aqui com a minha esposa Lacimere, curtindo o barzinho, eu na geladinha, ela no drink, comendo aquele tiragostinho, e vamos que vamos, sintonizado na melhor. Se liga na Litoral, que você fica mais que legal, é nóis.
1: Valeu, Corujão, obrigado, cara, pela parte. Participação, hein? Alex Bono, bom trabalho, bom fim de semana, parceiro.
3: Amanhã a gente se vê.
1: Ah, é amanhã, né? Então acompanha lá no, nas redes sociais.
3: Amanhã vou te embebedar.
1: Ah, vai.
3: Vou. Toma aqui. Vai beber. Vai virar. Vamos ver o que acontece com o Rolly.
1: Vai ser no copo térmico litoral.
3: Pera aí.
1: Ele já foi embora. Ah, meu Deus do céu. E pior que ele saiu mesmo. Olha lá, tá lá na porta.
3: Ixi. Ele acabou de falar, pra que você quer saber? Se ele falou pra que você quer saber, é porque vai ter.
1: Ah, tá, vamos ver. É isso.
3: É porque vai ter.
1: Fica com Deus, tá bom? Fim de semana. Obrigado pela companhia. A gente se fala agora ao vivo na próxima segunda-feira, 3 da tarde. Alex, bom trabalho.
3: Até amanhã. Fica bebinho.
1: Rádio ao vivo, vou dizer. Duvido. Não,
3: vai ter o copo térmico.
1: O quê?
3: Vai ter o copo térmico.
1: Tchau.

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13: Sextou, bom final de semana. Vamos falar isso, né? Ah, oh, delícia. Estamos aqui. Continua fazendo a sua festa. Eu sou Alex Bono e eu que te faço companhia aqui para todo o Espírito Santo.
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13: A gente já deu esse kitzão. Acho que agora não vai ser premiado não, criancinhas. Começou errando. Toma

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0: sextou na litoral. Aquele abraço. Turma aí, fazendo aquela baguncinha, bom final de semana pra Bereba, Nossa Senhora da Penha, salve lá pro David de Goiânia, Tereza também aqui com a gente, Drica Santos, yeah! Ana Paula também, Ana Paula foi que ganhou, foi, pouco demais, Ana. Ó, a nossa equipe de promoção vai entrar em contato com você, mas creio que amanhã não, acho que vai ser na segunda, hein, segunda. Segura-se ansiedade.
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0: Delícia, delícia, sorriso maroto, os caras que estavam aqui final de semana, mas vão voltar, graças a Deus, final do ano e os seus convites estão aqui. Final de semana, criancinhas, bagunça, vai, sexy,
1: sensual,
0: sexy.
1: Movimento sensual, sensual,
0: o movimento pra você é se sexy, sentir sexy, linda, o movimento é bem sexy, lindo, maravilhoso e gostoso, tá braga, e bora pro final de semana. É um final de semana maravilhoso pra nós. Pra nós, bota aí, e vamos direto pro nosso queridinho WhatsApp da Litoral. Começando com quem? Vamos lá, alô, alô, quem fala? Não diga alô, Bono. Fala, Betão.
2: Fala aí, meu grande amigo locutor. Alex, Bono com Dozinha, ó. Você desculpa aí, mano, tô muito bom, não tá? Você é da empresa, já tomei uma cerveja com meu amigo. E agora eu tô aqui na minha resenha, carreira sol, tomando uma cervejinha que eu não consigo deixar a sexta-feira passar em branco, mas tá tudo bem. Ah, aqui que tá falando é Betão de Cachumirim, tá? E manda lá pra todo mundo que tá agora tomar uma cervejinha igualzinha a mim.
0: Uma cervejinha?
2: Que não deixa ser, a cerveja passar em branco. E também pra minha neta Rafaela, bom? Um abraço, meu amigo, e até mais, se Deus quiser.
0: Ô, Betão, você acredita que isso daí é uma cervejinha, ô, meu povo? Criancinhas, isso é uma cervejinha ou uma pinguinha, cara? Não é possível. Betão do céu, é disso que eu tô falando. Bota ânimo, aproveita seu final de semana, amigo. Tem que curtir mesmo. Depois de uma semana inteira de muito trabalho, não sei o quê, vai viver a sexta-feira. Sexta-feira, vamos pra mais um. Crisinha!
3: Ei, meu amor,
0: fala, meu amor. Como
3: passando
0: vai?
3: Pra dizer que já cheguei te ouvindo. Eba! Uma ótima sexta-feira pra nós e bom final de semana. Beijo da sua Crisinha de Vila Graúna.
0: Um beijo, sua maravilhosa. Bom final de semana pra você também.
4: Meu amor, você recebeu a carta que eu te mandei.
0: Recebi, obrigado.
4: Queria chegar a carta pra você aí, tá bom?
0: Valeu,
4: é coisa boa.
0: Coisa boa sempre. Um beijo pra você, tá? Fala, Flávia.
5: Boa noite, Alex Bono. Aqui é Flávia. Manda um beijo pra toda a minha família. Sextou, né? Tô aqui tomando uma.
0: Delícia, hein?
5: Fiz amanhã de trabalho de novo. E dá uma roda aí pra minha família do Rio de Janeiro. E eu quero participar de algum prêmio, hein? Fala comigo aí.
0: Eu gosto que dá esse horário na sexta-feira. Tá todo mundo com uma voz diferenciada, né, criancinhas? Tá se divertindo. Eu quero estar com essa voz, mas eu devo estar depois da meia-noite. Porque até eu sair daqui 11 horas. Apesar de que agora todo mundo já foi embora, né? Vamos mudar essa minha latinha azul que eu tenho aqui de água para álcool. Vou!
6: Eu não vou,
0: ninguém vai saber. Só fica entre eu e você, tá? Não conta esse segredo, não.
7: Oi, boa noite.
0: Boa noite, Carmen.
7: Aqui quem fala é Carmen.
0: Tudo bem, mano?
7: Aqui de Marilândia, Espírito Santo.
0: E aí, conta.
7: Tô falando com o Bruninho e com a Nádia.
0: Não.
7: Boa noite, tá? Deus te abençoe.
0: Amém, Carmen.
7: Essa noite pra vocês dois, tá? Beijo.
0: Não, meu amor, você chegou no horário errado. Horário errado. Esses daí estão mais cedo, 10 da manhã e na tizinha meio-dia. Essa galera. Esse horário aqui é tão triste, ninguém nem sabe quem tá falando, né, cara? É triste, cara. Amo estar na noite, mas ao mesmo tempo é tão triste.
7: Não entendi que é salário.
0: Ah.
7: E vocês dois falaram. Não entendi.
0: Ai, Deus. Vamos cestar desse jeito aí, sem entender nada. Vai com tudo, Jorge Matheus. Daqui a pouquinho você no comando.

0: Alô, bebê, por aqui na Tizinha, Jorge Mateus, som dos olhos, estamos aqui, crianças. Ai, adoro! Fala, Luiz!
1: 8 de maio, sextou, boa noite, Alex Bono, Luiz Curujão do bairro Bonfim, queria que você mandasse um boa noite para meus amigos de grupo e família.
0: Quem?
1: Vinande, Laerte, Claudiomar, Machado, Campo, Estel, Estém, Marco Antônio, Eliomar e Luciano. E todos os seus familiares, que Deus continue abençoando todos nós, amém, com muitas bênçãos e vitórias. E eles estão lá, ó, sintonizados na litoral e tomando aquela gelatina.
0: Aí é bom, hein?
1: É nóis.
0: Gostei que tudo combina, né? Estel, Estém, só faltou a Estela. Aí seria a cervejinha. Aí seria o alô pra cervejinha. Também tá bom. Valeu, Luiz. E a turma que tá ouvindo nós.
2: Boa noite de sexta-feira, meu amigo Alex Bono. Que Deus Jesus que sempre abençoando você e sua família e todos da Rádio Litoral. Turma Litoral, Tomás, que legal. Um abraço aí, meu irmão. Fica com Deus. E que venha um bom final de semana na presença de Deus a cada um de vocês da Rádio Litoral. Aqui quem fala é Dani, do Alzira Ramos Carececo. Um abraço, fico de boa audiência.
0: Valeu, Denizinho, na vibração da sexta-feira do final de semana que se inicia com tudo, graças a Deus. Não vou atrasar, porque hoje os pedidos estão tão bons, mas tão bons, que eu fico tão feliz de ter duas edições de você no comando. Baguncinha tá boa, se prepara.
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6: Aqui contigo, Alex Bono. Bom final de semana. Você tá na número 1 do Espírito Santo.
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8: E aí, já gravou o seu pedido?
6: Já gravou. Se ainda não gravou, dá tempo de gravar. E melhor ainda, 2 edições pra você. Então vai dar tempo de tocar de qualquer jeito. Isso daí é fato. Manda aí no 27 999 86 1050. Vamos sentir a euforia e a baguncinha da turma nessa sexta-feira, ô criancinhas. Vamos com tudo? Começar com quem? Tá difícil de saber com quem vamos começar. Eu vou no Unidunité. Vanusa Brioli, meu
9: amor. Noite, Bono. Boa noite, criancinhas.
6: Aê.
9: Boa noite a todos os ouvintes. Alex também. Já que eu tô no comando, eu queria ouvir hoje, Bono, Daft Punk ou More Time. Vou botar fogo nessa sexta-feira.
6: Gostei.
9: Hein?
6: One more.

0: Boas vibrações pra celebrar. Vamos celebrar mesmo o final de semana, semana aí completado com sucesso, graças a Deus. E é isso, bons pensamentos sempre pra você, curtindo a programação da Litoral. Belo pedido, Vanusa, Daft Punk, One More Time. Muito bom, muito bom, muito bom, hein? Vamos continuar com fogo, hein, criancinhas?
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0: Galera inspirada no Dance. Caetano!
2: Boa noite, Litoral. Boa noite, Alex Bono. Uá! Caetano, Cid Bucá. Eu no comando hoje. Gostaria de ouvir um Aerodance aí, mandado pro meu vizinho aqui. Dona Nica, Evelyn, Érica, Rodrigo, Ricardo, Gabriel, Eduardo, Bicudo, Ana Aparecida, Flor do Campo, Deusa de Ébano, Heloísio. Ela, a baiana retada, braba, Aline. E vamos que vamos pra cima, hein? Que pra baixo é contra a mão, na Litoral, tô legal.
0: Vocês estão parecendo eu pedindo música, cara. Tá demais. Adoro, adoro.

0: curtir esse negócio aqui, hein? Baladinha aqui na Litoral. Movinão, direto Cachoeiro, pedido do Caetano. Bora pra próxima.
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0: Litoral! Agora é de Goiânia. Fala, David.
2: Fala, Alex Bono. Conterrâneo de Venda Nova do Imigrante. Abraço pra você aí.
0: Tamo aí,
2: a todos
0: lá,
2: também
0: aqui.
2: De Venda Nova.
0: Aí.
2: Ô, Alex, manda pra gente, cara.
0: Manda.
2: Aquela abertura do... da Malhação.
0: Clássico, hein?
2: Charles Brown Jr. Eu não lembro qual o nome.
0: Vou te levar.
2: Da música.
0: Te levar.
2: Mas você deve estar ligado qual é. É ali 2006, 2008, mais ou menos. Acho que naquele meio. Não tô lembrado o nome, não. Mas manda pra gente aí. Charles Brown Jr., essa sexta-feira. Né, abraço pra você, nós estamos no comando, valeu.
0: Era pra pensar, teve duas o Charlie Brown. Teve Te Levar e teve a outra lá. Eu acho que você deve estar falando dessa daqui, vai.

Bons tempos, hein? Quando a gente chegava 5h30 e corria pra ver Malhação. Acertei, né, David? Que bom. Obrigado pelo pedido. Daqui a pouquinho, outra edição do Você no Comando. Pode pedindo, tá? 27 99 96 10 50. 20 pras 11. Começa mais os melhores pedidos. Você viu a festa que vocês fazem? Vocês são maravilhosos, cara. Os melhores ouvintes. Palmas, palmas, palmas. Arroba Alex Bono nas redes sociais. Segue lá. E a gente se fala agora depois da Voz do Brasil. E a gente segue ao vivo para a festa da sexta-feira. Quem não foi atendido agora, daqui a pouquinho então volta e vamos continuar a festinha. Sextou, final de semana aqui na número 1.

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2: Boa noite.
3: Uma boa noite para você que nos acompanha em todo o país.
2: Sexta-feira.